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0: felicidade, galera! Com vocês, meu parceiro Fabinho Tressador!
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4: 20 horas e 48 minutos.

0: só um lugar, sobre a decisão, sobre tudo que ele fez e tudo que ele vai fazer, e se ele não fizer, ele continua sendo Deus. E sobre o Papai do Céu. É sobre isso, é sobre nós.
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0: musicão, musicão, é! Não tô preparado, não.
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3: Alô, mano, Walter!

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4: 22 horas e 6 minutos.
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Nesse momento, a rádio Manicoré FM 95.1 Amazonas Brasil retira do ar a sua máquina de som para voltar às 6 horas da manhã. Tenham todos uma boa noite com a proteção de Deus.

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1: Que delícia!
0: Obrigado, meu irmão.
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0: Deus abençoe vocês, cara.
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0: foi sucesso em evidência, ainda rolando por aqui no programa Arena Sertaneja.
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0: aqui é o Zé Ricardo.
1: E aqui é o Thiago.
0: Hoje nós estamos aqui com o nosso parceiro Douglas Rangel. E acabamos de finalizar a gravação da música Hoje a Noite é Nossa. E você vai conferir um trabalho bem bacana. A gente acredita muito no trabalho desse cara. Vem coisa boa aí, né não, Thiaguinho?
1: É demais. Entra no YouTube, corre lá e confere que é bom demais.
0: Assista agora. Valeu.
1: Douglas Rangel.
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0: já são as últimas, produção. Já! Rapaz, passa rápido demais, hein? A gente volta amanhã na terça com mais Alô Tocaiu. Bom que é a primeira da semana. A gente volta amanhã.
1: Voltamos aqui na sua rádio preferida com o nosso Arena Sertaneja Gospel, o melhor do sertanejo gospel pra você. 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

começando o nosso Arena Sertaneja Gospel, edição desta segunda-feira. Quero agradecer o seu carinho, a sua audiência, a sua companhia e dizer que amanhã tem mais uma edição, viu? Obrigado de verdade, um beijo no coração, até lá!

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1: Oi, já estamos de volta no Adora Top com o Jonatas Gonçalves e o sucesso da música gospel não para. Tem mais um sucesso chegando.
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1: Poxa, que peninha, o nosso programa Dora Top vai ficando por aqui. É uma pena, mas a gente se encontra na próxima edição, neste mesmo horário aqui na nossa rádio, para juntos a gente louvar e agradecer o nome do Senhor Jesus em mais uma edição do Adora Top. Fiquem com Deus e até a próxima.
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7: Olá, meus queridos irmãos, graça e paz a todos, tudo de bom para você, que Deus possa ricamente abençoar a sua vida, seus sonhos, seus projetos, seus anseios. Já está no ar a seleção musical das mais lindas canções com Jonatas Gonçalves no programa Adora Top, que já está no ar.
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2: É o Adora Top no seu dial com as mais lindas canções gospel do seu artista predileto. Se você ainda não ouviu a sua música aqui, pode ficar tranquilo que pode ser que ela toque no próximo bloco ou ainda dentro da edição do programa de hoje, viu? Se você tá gostando, compartilha para os seus amigos. Tá gostando do programa? Manda mensagem aqui na nossa rádio. Você tem o telefone da rádio? Entra aqui no site, no aplicativo da rádio. Manda tua música, manda teu áudio, mande a sua mensagem aqui na rádio, viu? Muito obrigado pela audiência. Este é o Adora Top com Jonatas Gonçalves, que dá uma rápida paradinha pro intervalo. E a gente volta na sequência com mais músicas.
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2: É o Adora Top no seu dial com as mais lindas canções gospel do seu artista predileto. Se você ainda não ouviu a sua música aqui, pode ficar tranquilo que pode ser que ela toque no próximo bloco ou ainda dentro da edição do programa de hoje, viu? Se você tá gostando, compartilha para os seus amigos, tá gostando do programa, manda mensagem aqui na nossa rádio, você tem o telefone da rádio, entra aqui no site, no aplicativo da rádio, manda tua música, manda teu áudio, mande a sua mensagem aqui na rádio, viu? Muito obrigado pela audiência. Este é o Adora Top com Jonatas Gonçalves, que dá uma rápida paradinha pro intervalo. E a gente volta na sequência com mais músicas.
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0: Já são as últimas, produção, já! Rapaz, passa rápido demais, hein? A gente volta amanhã na terça com mais Alô Tocaiú. Bom que é a primeira da semana. A gente volta amanhã.
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nosso Arena Sertaneja Gospel, edição desta segunda-feira. Quero agradecer o seu carinho, a sua audiência, a sua companhia e dizer que amanhã tem mais uma edição, viu? Obrigado de verdade, um beijo no coração, até lá!

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2: É o Adora Top no seu dial com as mais lindas canções gospel do seu artista predileto. Se você ainda não ouviu a sua música aqui, pode ficar tranquilo que pode ser que ela toque no próximo bloco ou ainda dentro da edição do programa de hoje, viu? Se você tá gostando, compartilha para os seus amigos. Tá gostando do programa, manda mensagem aqui na nossa rádio. Você tem o telefone da rádio, entra aqui no site, no aplicativo da rádio, manda tua música, manda teu áudio, mande a sua mensagem aqui na rádio, viu? Muito obrigado pela audiência. Este é o Adora Top com Jonatas Gonçalves, que dá uma rápida paradinha para o intervalo. E a gente volta na sequência com mais músicas.
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2: É o Adora Top no seu dial com as mais lindas canções gospel do seu artista predileto. Se você ainda não ouviu a sua música aqui, pode ficar tranquilo que pode ser que ela toque no próximo bloco ou ainda dentro da edição do programa de hoje, viu? Se você tá gostando, compartilha para os seus amigos. Tá gostando do programa, manda mensagem aqui na nossa rádio. Você tem o telefone da rádio, entra aqui no site, no aplicativo da rádio. Manda tua música, manda teu áudio, mande a sua mensagem aqui na rádio, viu? Muito obrigado pela audiência. Este é o Adora Top com o Jonatas Gonçalves, que dá uma rápida paradinha pro intervalo. E a gente volta na sequência com mais músicas.
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0: Assista agora. 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

0: Já são as últimas, produção. Já. Rapaz, passa rápido demais, hein? A gente volta amanhã na terça com mais Alô Tocaí. O bom que é a primeira da semana. A gente volta amanhã.
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Opa! Assim vamos encerrando o nosso Arena Sertaneja Gospel, edição desta segunda-feira. Quero agradecer o seu carinho, a sua audiência, a sua companhia e dizer que amanhã tem mais uma edição, viu? Obrigado de verdade, um beijo no coração, até lá!

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0: Audiência pública são um espaço de atuação do setor privado e da sociedade civil. O entendimento é que essa oportunidade não é um espaço de negociação entre os estados, negociação que segue acontecendo pela via diplomática com a apresentação de argumentos técnicos. De Brasília, André Anelli.
1: 7 em ponto e assim fechamos a primeira edição do Jornal da Manhã, edição desta quarta-feira. A segunda já está chegando com a Beatriz Frenner e o Evandro Cine. Bom trabalho para vocês.
2: Valeu, Noni.
1: Amanhã tem mais.
3: Até amanhã.
2: Valeu. Até amanhã.

0: às 7 horas da manhã.
1: Repita.
0: 7 em ponto da nossa quarta-feira, meiuca da semana, dia 24 de junho de 2026. Bem-vindo, bem-vinda à nossa segunda edição do Jornal da Manhã.
1: Muito bom dia para você que nos acompanha. Que bom ter você por aqui para a gente debater, trazer informação, opinião crítica, te preparar para essa quarta-feira especial que está só começando.
0: Justiça dos Estados Unidos nega julgamento de Alexandre de Moraes à revelia e aceita a entrada da Advocacia Geral da União em defesa do ministro. Mas adia análise de pedido de extinção do processo movido por Humble e Trump Media.
1: Na Copa, a seleção brasileira volta em campo hoje em partida contra a Escócia às 7 da noite no Hard Rock Stadium. E Miami, e a expectativa é pela possível participação de Neymar. Ontem o destaque foi a goleada de 5-0 de Portugal sobre o Uzbequistão.
0: Vamos com os destaques ao vivo, começando com o David de Tarso em São Paulo para falar sobre as medidas envolvendo menores na internet.
2: O Conselho Nacional de Justiça definiu critérios para que os influenciadores mirins possam fazer parte desse meio digital, mas seguindo então as medidas estabelecidas, e eu vou trazer todos os detalhes sobre quais são.
1: A gente vai falar também de uma decisão do governo sobre a mistura de etanol na gasolina. Rodrigo Viga, bom dia.
3: Aquela tal mistura, aumento da mistura do etanol na gasolina de 30 para 32%. O motivo apresentado oficialmente, problema de agenda do ministro de Minas e Energia, Alexandre Silveira. Mas nos bastidores, a história é um pouco diferente. Vai um pouco mais além, sim.
0: Rafael Almeida, ao vivo de Brasília, com novidades e informações sobre o ex-presidente Jair Bolsonaro.
4: A defesa do ex-presidente Jair Bolsonaro pediu ao STF a prorrogação da prisão domiciliar. Os advogados alegam que o ex-presidente ainda precisa de acompanhamento médico especializado e avaliação clínica contínua.
1: A gente vai falar também de uma decisão importante da Rússia. Na verdade, ela estuda tomar uma decisão bem relevante, né, seu Luca Bassani?
5: Exatamente. Mediante a novos ataques ucranianos às refinarias dentro do país, nós temos a Rússia pensando em acabar com as exportações, ou pelo menos por um tempo indeterminado, deixar de exportar o diesel para outras nações, o que incluiria o Brasil.
0: O destaque da previsão do tempo é por conta dela. Paula Nobre, o que esperar dessa quarta-feira?
6: Frente fria, muita chuva em São Paulo, Rio de Janeiro e muito frio também em Serra Gaúcha e Serra Catarinense, aqueles menos 7 graus para hoje. Vai fazer frio.
0: Até já. Tchau.
1: Prepare o seu primeiro cafezinho, porque essa edição do Jornal da Manhã está só começando. E já vamos começar mostrando que o governo renovou a cota para importação de carros elétricos. Quem vai explicar para a gente é o Marco Viana. Meu amigo, seja muito bem-vindo. Bom dia. Manda ver.
7: Bom dia para você, bom dia a todos que nos acompanham nessa segunda edição do Jornal da Manhã. Pois é, a decisão do governo reacende uma disputa que já vinha gerando essa forte pressão nos bastidores entre as montadoras instaladas no Brasil e fabricantes que dependem da importação de veículos elétricos. Olha, o Comitê Executivo de Gestão da Câmara de Comércio Exterior renovou a cota que permite a importação sem pagamento de imposto de veículos elétricos desmontados ou semidesmontados utilizados na montagem dos carros em território nacional. O limite autorizado é de US$ 463 milhões e valerá pelos próximos 6 meses. Bom, na prática, a medida beneficia empresas que ainda estão estruturando, ampliando as suas operações no Brasil, o que permite que continue trazendo componentes do exterior com custos menores. Mas a decisão acabou provocando também reação imediata das montadoras já instaladas no país. A afirmação é que a renovação das cotas representa uma mudança nas regras que já tinham sido acordadas anteriormente e pode prejudicar empresas que anunciaram investimentos bilionários para ampliar a produção nacional. O argumento é que a isenção reduz a competitividade de quem já produz localmente e também atrasa o fortalecimento da indústria brasileira. Do outro lado, empresas que estão chegando ao mercado nacional defendem que o benefício é necessário durante essa fase de transição, essa fase inicial, até que as fábricas estejam operando em plena capacidade. O debate agora gira em torno do equilíbrio entre atrair novos investimentos, ampliar a oferta de veículos elétricos e, ao mesmo tempo, proteger a produção e os empregos já gerados pela indústria automotiva brasileira. A gente vai seguir acompanhando esse debate, que com certeza vai gerar uma grande discussão e, claro, acompanharemos tudo de perto. Volto com você.
1: Muito obrigado pelas informações, viu, Marco Viana? Já estamos aqui também com o nosso Lucas Merreiro. Merreiro, há uma demanda e uma, digamos, reclamação grande da Anfávia sobre essa decisão do governo federal. E eu quero saber como é que você avalia essa troca de farpas que acaba acontecendo ali por conta dos incômodos desse setor. Bom dia.
8: Bom dia, Evandro. Bom dia a essa maravilhosa audiência que nos acompanha nessa segunda edição do Jornal da Manhã. É engraçado, nós vemos isso constantemente no Brasil, né? Vem um corte de impostos, muitas vezes, e a indústria local acaba reclamando. Isso porque, e isso não vale apenas para o setor automotivo, mas para todos os setores da indústria brasileira, o Brasil não sabe, eu não digo priorizar, mas estimular a indústria nacional da maneira correta. A gente pode utilizar como exemplo algo que aconteceu na indústria têxtil, que durante o governo Lula foi destruída, né? O que aconteceu naquela época? E começou a se importar muitos produtos chineses e não se favoreceu a indústria brasileira. Continuava com todos aqueles encargos trabalhistas, impostos altos e tudo mais. E a empresa, a indústria local, se desfavoreceu com a entrada desses produtos de fora. É isso que acaba acontecendo. Outro problema que nós enfrentamos aqui é que muitas vezes nós cortamos alguns impostos aqui ali de importação para tentar, às vezes, estimular o consumo e tudo mais, mas não há, e eu sempre repito isso aqui, continuo repetindo, não há nenhum tipo de plano para corte de gastos no Brasil. Isso que é o mais importante. Por exemplo, recentemente veio o Lula agora dizer também que a taxa das blusinhas seria revogada, mas ao mesmo tempo ele não ofereceu nenhuma alternativa para os altos gastos que se dão aqui no Brasil. Então nós temos esse grande problema, nós temos uma carga tributária muito alta, né? Mas também temos gastos que são ainda mais altos. Então, mesmo quando se corta imposto, que é, sim, muito necessário no Brasil, não vem outro planejamento também necessário, que é essa redução de gastos no longo prazo. Por isso, inclusive, que o Brasil não tem sido muito atrativo para os investidores. Todos esses problemas, eles não se limitam apenas à indústria automobilística, mas à indústria brasileira como um todo. Isso é mais um dos muitos problemas fiscais que o Brasil enfrenta.
0: Por falar no setor automobilístico, a gente tem também informação sobre os combustíveis. O governo federal agora postergou, sem uma nova data definida, aquela reunião do Conselho Nacional de Política Energética que iria oficializar o aumento do etanol anidro à gasolina, do percentual. Aqui no Rio de Janeiro, ao vivo, Rodrigo Viga traz as informações para a gente. Quais são os próximos passos? E tem alguma pista do motivo desse adiamento, Viga? Bom dia, bem-vindo.
3: Tudo bem, Bia? Bom dia para você, para o Cine, para o nosso ouvinte, espectador internauta da Jovem Pan. Já foi dado um passo para trás e agora não se sabe quando vai ser dado o passo para frente. Bia, o CNP, o Conselho Nacional de Política Energética, é o conselho que discute tudo que tem a ver com energia, políticas, diretrizes e também ações, olhando na perspectiva, olhando no horizonte. Ou seja, não iria apenas discutir o aumento da mistura do etanol na gasolina de 30 para 32%, mas essa era considerada até então a principal pauta. Mas aos 45 do segundo tempo, vem a notícia de que a reunião programada para acontecer hoje não vai mais acontecer. E um detalhe, hein? Não tem data ainda programada para o reagendamento. A desculpa, a escusa, a justificativa oficial foi problema de agenda. Agenda do ministro de Minas e Energia, Alexandre Silveira, que anda meio sumido aí do cenário, sumido do noticiário, depois do suposto envolvimento dele com o Daniel Vorkário, dono do Banco Master. Informações apontavam nesse sentido. Mas nos bastidores, o que se fala é que essa elevação da mistura do etanol de 30% para 32%, é quase que um consenso de mercado. O problema está em outros itens, em outros quesitos dessa reunião do CNPE. Havia temas envolvendo a comercialização de gás da União e, principalmente, acho que aí está o nó da questão e o motivo real do adiamento sem data definida dessa reunião do CNPE. A suspensão do pagamento das dívidas da eletronuclear a credores, né? No caso, BNDES e Caixa Econômica Federal. Passivo, a dívida com a Caixa já beira quase 4 bilhões de reais. Lembrando que no final do ano passado, a própria Eletronuclear, que é quem controla Angra 1 e Angra 2, chegou a anunciar que estava à beira de um colapso financeiro. Houve toda uma mobilização do governo, viabilizando também emissão de debêntures, mas tem essa questão, um passivo gigantesco com dois bancos públicos, Caixa Econômica Federal e também BNDES. Só com a Caixa, quase 4 bilhões de reais. Dentro do governo, houve um questionamento sobre a redação dessa reunião em torno do tema eletronuclear, e aí houve a decisão, essa informação extraoficial, pelo adiamento até que haja uma concertação, um ajuste, uma arrumação na redação desse item que vai tratar da questão envolvendo eletronuclear, que ainda precisa de uma bolada. E não estou falando de pouca coisa não, viu? Precisa de dinheiro a nível nuclear, de 22 a 26 bilhões, com B de bola de reais, para concluir a interminável usina de Angra 3, que começou na década de 80 do século passado e está, nesse momento, sem qualquer perspectiva, viu, Bia?
0: Valeu, Rodrigo Viga. Até daqui a pouco.
1: E a defesa do ex-presidente Jair Bolsonaro pediu a prorrogação da prisão domiciliar. Rafaela Almeida vai trazer os detalhes para a gente agora. Conte aí, Rafaela. Bem-vinda. Bom dia.
4: Olá, Evandro Cine, Bia, um bom dia para vocês e para toda a audiência do Jornal da Manhã. Realmente, o pedido foi apresentado às vésperas, né, do fim do prazo da prisão domiciliar humanitária concedida ao ex-presidente Jair Bolsonaro em março desse ano, como vimos dizendo desde o início da semana, que o prazo se encerra amanhã, né, 25 de junho. E a defesa alega que, apesar da evolução que foi considerada positiva nos últimos meses, o quadro de saúde ainda exige acompanhamento médico contínuo e cuidados especializados. E os advogados afirmam que Bolsonaro segue em tratamento, ainda realiza fisioterapia e apresenta fatores de risco como alterações de equilíbrio, possibilidade de quedas, necessidade de monitoramento cardiovascular e respiratório, além de acompanhamento permanente da equipe médica. No pedido encaminhado ao Supremo Tribunal Federal, a defesa destaca que a estabilidade clínica observada atualmente não significa que as condições justificaram a concessão da domiciliar tenham sido superadas. Também argumenta que o ambiente domiciliar oferece mais segurança para o tratamento e para a resposta rápida em caso de intercorrências médicas. Lembrando que Bolsonaro passou por uma cirurgia no ombro direito em maio. Em junho, o boletim médico do ex-presidente sinalizou um aumento nas crises de soluço e, de acordo com declarações também da ex-primeira-dama Michelle Bolsonaro, nas últimas semanas, ele teve uma piora no quadro de saúde e precisou ter o tratamento reformulado. Agora, caberá ao ministro Alexandre de Moraes decidir se prorroga ou não a medida. A defesa ainda pediu que, caso haja dúvidas sobre o estado de saúde do ex-presidente, seja realizada uma perícia médica oficial antes de uma decisão definitiva. Na prisão domiciliar, Bolsonaro está usando tornozeleira eletrônica, né? Cumpre aí uma série de restrições, como o monitoramento presencial da área externa da casa, vistoria de todos os carros que deixam o local, proibição de quaisquer manifestações a um raio de 1 quilômetro de distância, além de proibição de celulares, redes sociais e gravação de vídeos ou de áudios. Volto com vocês.
1: Muito obrigado, Rafael Almeida. Um bom dia para você. Já estamos aqui também com Cristiano Beraldo, além do nosso querido Lucas Merreiro. Beraldo, como é que você avalia toda essa situação em torno de Jair Bolsonaro e a necessidade de uma manutenção de prisão domiciliar? Bom dia, bem-vindo.
9: Bom dia, Cine. Bom dia, Bia Merreiro. Bom dia, audiência que prestigia diariamente o Jornal da Manhã. Olha, Cine, essa prisão de Jair Bolsonaro, ela, por tudo que assistimos naquele julgamento no Supremo Tribunal Federal, ela é, de fato, uma prisão política, além de ser uma prisão desnecessária. E agora, com a situação de saúde do ex-presidente, que tomou uma facada, isso é inegável, todo mundo viu, isso gerou consequências bastante profundas na sua saúde. E eu, sinceramente, acho que esse capítulo da prisão de Bolsonaro, pelos motivos alegados e da forma com que transcorreu o julgamento, é um dos elementos que vão compondo esse cenário institucionalmente falido do Brasil. E agora a defesa apresenta um pedido que é natural, mas já nesse ambiente em que, de repente, um carro da Presidência da República que está sendo dirigido por alguém do GSE é parado numa blitz, aí a blitz no Distrito Federal resolve fazer uma revista no carro, encontra uma arma. Puxa, que coincidência, né? Quantas vezes esse carro já deve ter saído na rua? E justamente naquela, param o carro, aí encontram a arma que estava indo ser reparada. Então, veja que essas supostas coincidências, elas poderiam ser coincidências se fosse na Suécia, na Noruega, até nos Estados Unidos, mas no Brasil tudo cheira a armação. Então a decisão vai ser política, a decisão vai ser pessoal. Ah, tô com vontade de deixar o Bolsonaro em casa ou tô com vontade de meter ele em cana de novo? O que é melhor para as eleições? Vai pegar mais mal ele em casa ou vai pegar mais mal ele em cana? Aí a gente, como brasileiro, como espectador desse circo, a gente não tem alternativa senão ficar bastante desanimado que as decisões tomadas são efetivamente técnicas.
0: Justamente sobre esse clima de subjetividades, Merreiro, que eu jogo também a bola para você, porque toda prisão de presidente ou ex-presidente gera muita comoção. A gente viu isso no caso do Lula com grandes manifestações, no caso do Bolsonaro, mas desde que Jair Bolsonaro está na domiciliar, parece que a situação deu uma arrefecida. Se ele permanecer na domiciliar, você acha que a tendência é que continue com esse clima, mas voltando para uma penitenciária comum, para Papuda, em Brasília, os ânimos podem se exaltar? Esse é um elemento que o Supremo deve colocar na avaliação para essa decisão, que não é nada técnico.
8: Pois é, não deveria, né? Eu concordo integralmente com o que o Beraldo falou. Eu acho que cada vez menos nós temos uma capacidade de analisar tecnicamente as decisões do Supremo Tribunal de Justiça, porque elas não são tomadas com uma base técnica, e sim com uma base política, com intenções políticas. O STF hoje, ele opera muito mais como um outro poder político do que como simplesmente o guardião da Constituição, né, julgador de casos que vão à última instância e tudo mais. Então, sim, infelizmente, o que é pensado nesses momentos é a estratégia política. E hoje, a intenção do Supremo Tribunal Federal, que me parece, é calar o máximo possível Jair Bolsonaro e gerando o mínimo possível de comoção social. É isso que eles vão analisar. Será que se a gente tirar o Bolsonaro dessa prisão domiciliar e colocá-lo de volta na prisão comum, como é que as pessoas vão reagir? Será que vai ficar muito ruim pra gente? Vai ficar mal visto? Ou será que a gente consegue calar mais o Bolsonaro se a gente deixá-lo na domiciliar? Será que ele fica mais esquecido assim? São essas as questões que são levantadas ali na hora de tomar essas decisões hoje em dia, o que não deveria ser. Aliás, todo esse processo do Jair Bolsonaro, ele foi repleto de vícios, o que é uma pena, porque é um assunto muito delicado, merecia sim um julgamento probo, um julgamento correto, né? Eram acusações muito sérias ali e havia, enfim, muitos casos em que o Jair Bolsonaro deveria talvez se explicar, por exemplo, por que não pediu para as pessoas saírem da frente dos quartéis, por que não explicou melhor para os eleitores que não haveria nenhum tipo de golpe ou instabilidade nas eleições. Ele poderia ter feito isso e num tribunal normal ele poderia se explicar e aí talvez ser inocentado, talvez não. O problema é que isso não foi isso que aconteceu. Foi um jogo de cartas marcadas, onde o Jair Bolsonaro nunca teve a menor chance de verdadeiramente se defender. Um tribunal onde os próprios ministros do Supremo Tribunal Federal eram vítimas e julgadores ao mesmo tempo. Tá tudo errado, é uma coisa de República das Bananas. Enfim, quanto à condição de saúde do Jair Bolsonaro, obviamente eu não sou médico aqui para ficar opinando, não tenho acesso aos laudos de saúde dele, mas me parece razoável mantê-lo na prisão domiciliar, tendo em vista que ele tomou sim uma facada em 2018 que o deixou com sequelas muito graves e talvez colocá-lo numa prisão comum poderia ser muito terrível para a sua saúde. E se a gente comparar com outras decisões, decisões. Eu trago aqui o exemplo do Fernando Collor de Mello, que por conta do seu Parkinson, que tinha sintomas mais a menos até mesmo do que o Bolsonaro sofre, foi agraciado com uma prisão domiciliar. Então, por que com o Jair Bolsonaro deveria ser diferente? Não, já que estamos nessas circunstâncias, faz-se necessário que a sua prisão domiciliar seja mantida.
1: E as bolsas nos Estados Unidos reagiram depois de um dia de queda. Vamos então já conversar com o nosso torinho, Pablo Spayer, que chega... Opa, daqui a pouquinho ele vai trazer as informações para a gente, porque a gente vai só conectar o sinal direitinho com o Torinho e aí ele traz as informações sobre o movimento e a volatilidade do nosso mercado, tanto aqui no Brasil quanto também em outras partes do mundo. Agora, falando em outras partes do mundo, a Rússia estuda um veto total à exportação de óleo diesel. Vamos conversar com o nosso Luca Bassani, porque a gente sabe o quanto decisões da Rússia relacionadas a petróleo e a combustíveis impactam também o mundo todo. Luca Bassani está disponível ou ainda não? Luca Bassani também não está disponível. Deus abençoe aqui às 7h21 da manhã, mas como Deus abençoou, o nosso Pablo Spayer agora sim está conectado conosco ou também desconectou? Não!
10: Estamos aqui, Cine.
1: Vai, bom dia, Torinho, conta aí pra gente. Vai, bom dia, Torinho. Meu amigo.
10: Bom dia, bom dia. Bom, Cine, o que aconteceu é que o mercado conseguiu estancar a sangria desatada que a gente viu na segunda e terça-feira nas ações de tecnologia, que evaporou.
1: Travou. Não rolou a nossa conexão com o Pablo Spayer nesse momento. Daqui a pouco a gente vai trazer as informações, então, do mercado internacional. Mas quando a gente olha, né, para esses índices que começam a subir e a descer por conta dessa volatilidade das decisões do mercado internacional e principalmente também do conflito envolvendo o Oriente Médio, a gente começa a perceber o quanto há dificuldade dos entes do mercado em trabalharem com uma previsibilidade. E a gente sabe que o mercado financeiro mexe diretamente com futuro e com a precificação do futuro. E é justamente isso que faz com que eles não consigam trabalhar com certa... ou com decisões que tragam um cenário mais otimista, digamos assim. O nosso Luca Bassani agora está disponível e vai falar dessa decisão da Rússia, que é, ela estuda um veto total à exportação de óleo diesel. E por que que ela quer tomar essa decisão, Luca Bassani? Bom dia.
11: Bom dia a você também, Evandro, a Bia, a todos que nos acompanham. A Rússia estuda essa decisão exatamente porque a guerra também chegou no seu território. A guerra entre Rússia e Ucrânia, que se inicia, né, em fevereiro de 2022, que ficou concentrada majoritariamente no território ucraniano, com vários bombardeios em múltiplas cidades, agora também tem um cenário de destruição infraestrutural dentro da Rússia, através da modernização dos drones da Ucrânia. E durante as últimas semanas, inclusive, nós trouxemos aqui atualizações sobre ataques ucranianos a refinarias russas de petróleo, diesel, gás, seja na região do Mar Báltico, lá nas proximidades de São Petersburgo, a segunda maior cidade russa, seja até mesmo em Moscou. De acordo com o levantamento feito pelo czar do setor energético dentro da Rússia, né, o senhor Novak, ele disse que há uma queda de cerca de 15% a 25% da produção de algumas commodities energéticas, o que faz com que algumas regiões da Rússia já sintam a falta desses itens e também vejam os preços aumentando. Exatamente por isso, a Rússia pretende restringir as exportações para atender o mercado interno e a falta que essa produção traz aos próprios russos. Essa notícia ela é preocupante para vários países, mas também para o Brasil, já que 30% de todo o diesel utilizado no território nacional brasileiro é proveniente da Rússia e também a Rússia é o maior onde importamos a maior parte deste diesel também. Algo que pode acabar afetando nos preços da Petrobras e também afetando diretamente nas bombas de gasolina, principalmente para o setor dos caminhoneiros, né, que dependem tanto do diesel para continuar fazendo as suas amplas viagens pelo território brasileiro. Nenhuma decisão ainda foi tomada, é algo que está sendo estudado pelo governo da Rússia, já que é um efeito já bastante negativo da guerra dentro do território e também afeta a popularidade do presidente Putin, mas considerando que a Ucrânia continua com esses ataques e tem visto que eles têm, de fato, atrapalhado a vida do presidente russo, provavelmente seja uma decisão tomada até o começo do mês que vem. A gente vai vai ficar monitorando, traremos atualizações em relação a isso, mas observamos que a resiliência do povo ucraniano, apesar de muitas mortes, muita destruição, quase 4 anos e meio depois, fez com que a Rússia sentisse no bolso e também dentro da sua própria população os efeitos dessa guerra.
1: Valeu, Luca Bassani. Ô, Cristiano Beraldo, a gente sabe o quanto o Brasil é sensível quando o assunto é diesel. E nós sabemos também o poder que a Rússia tem de mexer com o pulmão do combustível do mundo quando decide tomar uma decisão restritiva.
9: Pois é, Cine, essa é uma situação que exemplifica muito bem a incompetência e a falta de prioridade e planejamento do brasileiro, né, do governo brasileiro. O Brasil tem uma crise gravíssima no setor de combustíveis. A gente vê as empresas todas em uma situação muito difícil. O maior devedor de tributos do Brasil é, de longe, a própria Petrobras. Ela não paga tributos aos estados, ela deve mais de 30 bilhões de reais só para o estado do Rio de Janeiro. Fez recentemente, durante esse governo Lula, um acordo de dívida de mais de 50 bilhões em impostos federais que eram devidos, mas teve um generoso desconto de 60% nos impostos a pagar. Eu queria saber se você ou alguém da nossa audiência tem esse tipo de desconto para pagar as suas dívidas tributárias. E aí a Petrobras continua distribuindo lucros ao governo, porque esse dinheiro hoje é fundamental para tentar fechar as contas públicas. Só que na vida real, a Petrobras tem um problema gravíssimo na sua estrutura de refinarias, que são incapazes de processar o petróleo que é produzido no Brasil para abastecer o mercado local. Então, se exporta petróleo bruto e se importa produto acabado e gera essa dependência, que hoje a dependência do óleo diesel está na Rússia, porque é onde tem o óleo diesel mais barato. Ao mesmo tempo, a gente tem a refinaria de Abreu e Lima, que foi anunciada pelo governo do PT como a grande solução dos problemas de abastecimento no Brasil. Essa refinaria, ela já custou mais de 100 bilhões de reais para uma previsão de investimento que era na casa de 10, quer dizer, foi de 10 para 100 e ela ainda não está pronta, ela não está produzindo. Então, a gente vê a falta de responsabilidade, a falta de compromisso, a falta de planejamento de longo prazo para um setor que é estratégico, especialmente para o Brasil, que é um grande produtor de petróleo, que tem reservas ainda muito valiosas. E agora a Rússia está lá tratando dos seus problemas. Destaco aqui que não é a primeira vez que ela anuncia a suspensão de exportação de produtos quando tem as suas refinarias atacadas. Mas o Brasil vive sempre nessa corda bamba, dependendo de um país instável que está em guerra. Isso mostra como a gente está atrasado, como a gente não consegue sequer aproveitar as nossas fortalezas, como é no caso do petróleo.
0: Vamos com previsão do tempo nessa quarta-feira para você se programar até para assistir o jogo do Brasil hoje. Eu e Paula Nobre estamos quase formando uma bandeira do Brasil aqui.
12: Bom dia. Tudo bem, Bia?
0: Tudo bem com
12: bom
0: você.
12: Bom dia para você, tudo certo. Bom dia, Cine. Bom dia à nossa audiência também. A gente vai falar de frio e chuva hoje em algumas áreas do Brasil, especialmente falando sobre São Paulo. Ontem choveu uma média de 90 milímetros aqui em São Paulo,
0: chuva.
12: Capital paulista. No interior choveu ainda mais. Para hoje, pelo menos 35 milímetros aqui em São Paulo. E além de chuva, a gente tem frio. Não somente a capital paulista, mas várias outras capitais podem registrar recorde de temperatura baixa hoje. É aquele recorde do ano, tá? De dia mais frio de 2026. E aí a gente tem...
0: Cresceu no mapa, né?
12: Cresceu no mapa. Esse é o nosso mapa de possível recorde. Cuiabá, Campo Grande, Curitiba com essa chance para hoje, Porto Alegre, São Paulo, Rio de Janeiro e Florianópolis. São 7 as capitais que podem registrar esse recorde de frio intenso para hoje, para quarta-feira. Aqui em São Paulo, a máxima hoje não passa
13: Glória a Deus, né? Ele diz, bom dia, pastor Emerson, tudo na paz do Senhor Jesus Cristo. Estamos na escuta do programa, estamos com saudades da pastora Tatiane. Mande um abraço para ela. Amém. Amém, meu querido irmão João Lúcio. Estamos com saudade também de vocês, tá bom? Nós amamos vocês em Cristo Jesus, tá bom? Muito obrigado pelo carinho. Quem tá com a gente por aqui também, meu querido irmão Zenit, rapaz, homem de Deus. Bom dia, pastor Emerson. A paz do Senhor Jesus, meu irmão. Um forte abraço a todos os irmãos. Amém, meu querido irmão. Zenit está na escuta do programa. Glória a Deus, né? Deixa eu ver quem mais está por aqui. Em nome de Jesus, quero mandar um alô especial também para o meu querido irmão JC, rapaz. É, mas não é o JC daqui da Rádio Boas Novas, não, né? O JC é o nosso querido irmão, ele que não perde um só programa. Um abraço para o meu querido irmão JC. Um abraço também, né, para o JC, né, que eu creio que ele está na escuta do programa também. O nosso querido irmão JC aqui da Boas Novas FM. Muito bem, gente, 6 horas e 30 minutos em Manaus. Eu tenho que pagar o apoio cultural, né, gente? Eu vou para o apoio cultural, mas é rapidinho, não sai daí não. Olha, muitas participações aqui também no nosso YouTube. Nosso querido irmão Newton Martins. Bom dia, pastor Emerson, um abraço. A paz do Senhor Jesus Cristo. Tô ligado no programa aqui no carro. Ô, meu querido irmão Newton, muito obrigado pela carona, amiga. Deus te abençoe. Olha quem tá por aqui também, meu querido irmão Jorge Carvalho de Lima. Eu sou o Jorge Carvalho, tô na escuta aqui em Manaquiri. Oh, glória a Deus. Um abraço para todo o povo aí, meu querido irmão Jorge de Manaquiri. Olha quem tá com a gente por aqui também, minha querida irmã Carla Andréia. Bom dia, pastor. Dá um bom dia para o Caio. É, do bairro Redenção. Ele está se arrumando para ir para a escola. Amém. Um abraço aí para o nosso querido irmão Caio, que está indo para a escola. Deus abençoe, meu querido irmão Caio. Muito obrigado. Muito bem, gente, eu vou pagar o apoio cultural e já volto com todos vocês trazendo uma reflexão da palavra de Deus para o meu e teu coração, tá bom? Não sai daí não, é rapidinho, eu já volto com todos vocês.
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15: A IEADAN informa a hora certa. 6 horas e 32 minutos.

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0: Muito bem, gente, já estamos de volta com o programa Avivamento Apostólico nesta manhã de quarta-feira. É isso mesmo, manhã de quarta-feira, aonde nós temos a oportunidade, né, de estarmos na presença do Senhor, de buscarmos ao Senhor enquanto nós podemos achar, como diz a palavra do nosso Senhor, né? E como eu disse, o homem de Deus, gente, vai estar ali com todos vocês hoje na nossa igreja Novo Céu e Nova Terra, né? O meu querido pastor Jorge Borré, gente, vai estar com todos vocês ali, e ele tem um convite todo especial para você, meu amado ouvinte, que está na escuta do programa nesta manhã, em nome de Jesus. Bom dia, pastor Jorge, a paz do Senhor Jesus!
1: A paz do Senhor, que Deus abençoe todos meus queridos ouvintes. Quero estender o convite para vocês para estarem daqui a pouquinho, 8:30 da manhã, juntamente comigo na nossa igreja Novo Céu, Nova Terra, Igreja de Jesus. Vou estar pregando a palavra de Deus, vou estar orando por todos vocês, vou estar abençoando a tua casa e a tua família. Eu te peço, esforça-te, meu irmão. Esforça-te, minha irmã. Faça um esforço de estar no culto agora às 8 horas da manhã. Porque eu tenho certeza que os céus vão se abrir sobre aquele lugar. E a glória de Deus vai descer sobre a tua vida. Vai te revestir, vai te fortalecer, vai te curar, vai te libertar. Vai fazer grandes coisas acontecer na tua vida, na tua casa e na tua família. Faça um esforço agora. 8:30 da manhã, das 8:30 da manhã às 10 da manhã, para estar no culto juntamente comigo, eu estarei pregando a palavra de Deus. A palavra de Deus e orando por vocês. Anote o endereço da nossa igreja, Novo Céu, Nova Terra, Igreja de Jesus. Fica no Petrópolis, Rua Coronel Ferreira de Araújo, 1003, ao lado da Igreja Católica São Pedro Apóstolo. Aquela placa enorme escrito Novo Céu, Nova Terra, Igreja de Jesus. É ali que daqui a pouco a bênção espera por você. Venha! E traga a tua família em nome de Jesus.
0: É o que me basta. Muito bem, gente. Aí, portanto, o convite todo especial, né, do nosso querido pastor Jorge Borré, gente. Eu creio, não fique em casa, não, gente. Deus vai usar a vida do homem de Deus. Eu creio nisso. Para abençoar a tua vida, a tua casa e a tua família. Agora, 8 horas da manhã, gente, na nossa igreja Novo Céu e Nova Terra, que está localizada ali no bairro de Petrópolis. É isso mesmo, Rua Coronel Ferreira de Araújo. O número 1003, gente, fica bem ao lado ali da Igreja Católica São Pedro Apóstolo, tá bom? Venha, te esforça-te, meu irmão, esforça-te, minha irmã, e eu creio que Deus vai usar a vida dele para abençoar a tua vida hoje ali, no nome de Jesus Cristo! Muito bem, gente, 6:37 em Manaus, nós vamos agora para a parte principal deste programa, que é a Palavra de Deus.
2: Toda a Escritura é inspirada por Deus e útil para o ensino, para a repreensão, para a correção e para a instrução na justiça, para que o homem de Deus seja apto e plenamente preparado para toda boa obra. 2 Timóteo, capítulo 3, versos 16 e 17. 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

6 horas e 39 minutos em Manaus. Quero trazer uma reflexão aqui da palavra do nosso Deus, né, para nossas vidas aqui nesta manhã. E eu queria falar um pouco aqui a respeito de vestes, mas não essas vestes físicas, né, mas as vestes espirituais. E o texto bíblico que eu quero trazer para nossas vidas aqui nessa manhã se encontra aqui no livro de Mateus. Mateus, no capítulo de número 22, a partir do versículo 1, diz assim a palavra do Senhor. Se você que pode pegar aí a palavra, abra comigo aí no livro de Mateus, no capítulo de número 22, a partir do verso 1, onde Jesus profere ali, olha, a parábola das bodas, né? Ou seja, ele vai contar uma parábola a respeito de um casamento. Que diz assim, olha, a partir do verso 1. Então Jesus, tomando a palavra, tornou a falar-lhes em parábolas, dizendo... Então, nós vemos aqui que a palavra de Deus fala, né, que Jesus ele sempre falava por parábolas, né, ou seja, por símiles. Ele fazia comparações. E no versículo 2 ele continua dizendo: o reino dos céus é semelhante a um certo rei que celebrou as bodas de seu filho, ou seja, o casamento do seu filho. Olha só, Jesus dizendo que o reino dos céus, né, preste atenção, olha, é semelhante, né, ou seja, parecido, né, a um certo rei que celebrou as bodas de seu filho, né, ou seja, uma parábola, né, ele faz uma comparação. Você está compreendendo isso? E aí o texto continua dizendo, meus amados ouvintes, e o rei, olha, esse rei aqui que representa, né, o rei Jesus, porque nós sabemos que só existe um rei, não é verdade? Você há de convir comigo e concordar comigo que só existe um rei. E qual é esse rei? O Senhor Jesus Cristo. E esse rei, olha, ele enviou os seus servos a chamar os convidados para as bodas. Ou seja, esse rei, né, enviou ali os seus servos para chamar os convidados para o casamento do seu filho. É, olha só, preste atenção. Ele mandou os convites para os convidados. Mas o que que aconteceu? Eles rejeitaram o convite, olha, porque o texto vai dizer: e estes não quiseram vir. Eles rejeitaram, olha. Esses convidados aqui rejeitaram o convite, né, do rei, que estava ali, né, celebrando, que iria celebrar as bodas do seu filho. Depois, no versículo 4, o texto diz: depois enviou outros servos, dizendo: dizei aos convidados, olha só, a segunda vez, dizei aos convidados: eis que tenho o meu jantar preparado, os meus bois e cevados já mortos, e tudo já está pronto, vinde às bodas. Porém, eles, não fazendo caso disso, foram um para o seu campo e outro para o seu negócio. Ou seja, estavam muito ocupados, né, meus irmãos? E nos dias de hoje também, o Rei dos Reis, ele continua convidando, né? Ele continua lançando o convite para os convidados, para celebrarem o casamento.
E nos dias atuais também não é diferente, né? Muitas pessoas não têm tempo. Ah, eu não tenho tempo, eu tenho que cuidar do meu negócio. Né? Como esses fizeram aqui, olha. Porém, o versículo 5 diz, olha, porém eles não fazendo caso disso foram um para o seu campo. Não, ou seja, estava preocupado mais com o seu campo, né, com seus afazeres, e outro para o seu negócio. Não, eu não posso ir agora, eu tenho que cuidar dos meus negócios. E nos dias atuais de hoje, será que está sendo diferente? Nós continuamos convidando, né? Como o pastor Jorge, eu acabei de colocar aqui, né, um áudio aqui do pastor Jorge, né, que ele não pôde estar aqui, infelizmente, hoje, nessa manhã. Eu acabei de colocar aqui um áudio, né? Ele não pôde vir, mas ele colocou um áudio aqui, olha, convidando todos vocês para estar ali hoje, né, na casa do Senhor, na presença de Deus. Mas quantas pessoas não podem, né? Não tem tempo, quantas pessoas estão... Né? Estão aí preocupadas, né, com tantas outras coisas.

do convite. Mas é interessante aqui que muitos não fizeram caso disso, né? Como diz aqui o texto. Muitos foram ali cuidar do seu campo, cuidar dos seus afazeres. Outros foram cuidar dos seus negócios. E outros, apoderando-se dos servos, olha, os trajaram e mataram. Ou seja, mataram ali, olha, os servos. Simplesmente porque... porque ele estava ali, olha, lançando o convite. E muitas pessoas fizeram o quê? Ultrajaram aqueles servos e até mataram. Mataram aqueles servos. No versículo 7, o texto diz: e o rei, tendo notícias disso, o rei ficou sabendo, olha, e ele encolerizou-se e, enviando os seus exércitos, destruiu aqueles homicidas e incendiou a sua cidade. Lógico que isso aqui, né, é uma parábola e isso aqui não aconteceu fisicamente. Então disse aos servos, o rei continuou dizendo: as bodas, na verdade, estão preparadas. Olha só, está tudo pronto, está tudo preparado. O Senhor disse para os servos, né, novamente. Mas, olha o que o Senhor diz: mas os convidados não eram dignos. Aquele primeiro convite, né, que o rei mandou chamar os convidados e os convidados o rejeitaram. Eles rejeitaram, sabe por quê? Porque eles não eram dignos. Eles não eram dignos de estarem ali, olha, nas bodas, naquele casamento. Como diz aqui, olha, as bodas, na verdade, estão preparadas, mas os convidados não eram dignos. E nós, irmãos, eu te faço essa pergunta, né? Eu faço essa pergunta aqui nessa manhã: será que nós somos dignos também? Será que nós estamos verdadeiramente preparados para participar das bodas desse casamento? Será que nós estamos verdadeiramente com as vestes nupciais? Será que, ou será que nós estamos lavando as nossas vestes, não as vestes físicas, não essa roupa física aqui que nós usamos todos os dias? Lógico que, né, assim como essas roupas

aqueles que lavam as suas vestiduras, aonde? Através do sangue do Cordeiro. Ou seja, através da palavra do Senhor. Vamos confirmar isso aqui rapidamente, né, para a gente não ficar com dúvida. Mas deixa aí, né? Daqui a pouquinho nós vamos já voltar aqui para Mateus. Mas eu quero ler aqui, né, em Apocalipse. Se não me falha a memória, deixa eu ver aqui. Apocalipse 22. Apocalipse 22, versículo 14, ele diz, olha: bem-aventurados aqueles que lavam as suas vestiduras no sangue do Cordeiro, para que tenham direito à árvore da vida e possam entrar na cidade pelas portas. Que árvore é essa, né, que a Bíblia fala? Que cidade é essa que a Bíblia está falando? Você compreende isso? Eu acredito que quem está estudando conosco, né, sabe aqui o significado dessa árvore da vida. E aqui mesmo no livro de Apocalipse ele fala que essa árvore aqui, ela dá frutos, né? De mês em mês, durante o ano todo, durante 12 meses. A árvore da vida, lógico que nós sabemos que é Jesus Cristo. Então, para que nós

possamos ter direito, meu irmão, à árvore dessa vida, ou seja, participar ali das bodas do Cordeiro naquele grande dia. Nós temos que o quê? Lavar as nossas vestes. Aí, voltando aqui para Mateus rapidamente, olha, só continuando aqui, ele disse: mas os convidados não eram dignos. E depois, as saídas dos caminhos, né? O rei continuou dizendo para os seus servos: vão, vão aos caminhos e convidai para as bodas todos os que encontrares. Ou seja, quem vocês encontrarem no caminho, convide eles. Convides. E os servos, saindo pelos caminhos, ajuntaram todos quantos encontraram, tanto maus como bons. E a festa nupcial, olha, ficou cheia de convidados. Oh, glória a Deus. E o rei, entrando para ver os convidados, olha só, o rei, quem chegou naquela festa, assim como vai chegar também nesses dias atuais, nos últimos dias, na era que nós estamos vivendo, o rei vai chegar também. Você está entendendo isso? Ele disse, olha, e o rei, entrando para ver os convidados, viu ali um homem que não estava trajado com as vestes nupciais. Opa, quando o rei chegou, ele viu um homem que não estava trajado ali com vestes nupciais. Porque imagina comigo, olha, era um costume que os convidados para um casamento recebessem roupas para usarem durante o banquete. Era inimaginável que alguém se recusasse a vesti-las, pois esta atitude representaria, olha, um grave insulto ao anfitrião. Era uma evidência de arrogância ou de recusa em tomar parte na festa do casamento. Rapaz, era como se fosse uma afronta. Você consegue compreender isso? Você está entendendo isso, meu irmão, minha irmã? Se, trazendo para um casamento físico, meu irmão, minha irmã, quando nós somos convidados para um casamento, é lógico que eu tenho que escolher a melhor roupa para me estar naquele casamento. E era costume isso aqui, olha. Então, se alguém se recusasse a vestir a roupa para participar ali daquele casamento, era como se fosse um insulto. Se no casamento físico era como se fosse um insulto, meu irmão, um desrespeito ao rei, imagine no casamento espiritual. Aleluia. E como que tá nossas vestes, meu querido irmão, minha querida irmã? Então o rei viu ali, olha, um homem que não estava trajado com vestes nupcial e disse-lhe: amigo, como tu entraste aqui? Não tendo veste nupcial, o rei perguntou. E ele se entristeceu, olha, ele ficou triste. Disse então o rei aos seus servos: amarrai-o, aliás, de pés e mãos. Levai-o e lançai-o nas trevas exteriores, e ali haverá pranto e ranger de dentes. Porque muitos são chamados, mas poucos são os escolhidos. Amém, meus amados irmãos? Então, meus amados ouvintes, que esta palavra, ela possa ficar selada na mente e no nosso coração. E que naquele grande dia, quando o rei dos reis chegar para olhar os convidados que estão na festa, aleluia, ele não possa me encontrar e nem te encontrar sem as vestes nupciais, meu querido irmão, minha querida irmã. Para que a gente não seja lançado fora. Como aquele homem também que estava até lá, ele conseguiu entrar ali. Você está entendendo isso? Ele conseguiu entrar, eu não sei como, né? Porque a Bíblia não fala. Mas ele estava lá. Então isso significa, né, que quantas pessoas, quantos de nós, eu também me incluo nisso, meus amados irmãos, quantos de nós que estamos até mesmo dentro da igreja, mas as nossas vestes estão sujas. As nossas vestes espirituais estão sujas. E como que eu faço, pastor, para me lavar as minhas vestes espiritualmente falando? Através da leitura. Através do estudo da palavra de Deus, meu irmão, minha irmã. É por isso que no último versículo aqui, a palavra de Deus falou que muitos são chamados, mas poucos são os escolhidos.
Você viu que no primeiro convite, a palavra de Deus falou que aqueles primeiros convidados, eles não tinham tempo, eles estavam ocupados com tantas outras coisas. Por quê? Porque eles não eram dignos. Eles não eram dignos, meu irmão, minha irmã. Mas eu quero te dizer que você que está me ouvindo nessa manhã, que ouviu esta palavra, você é digno, meu irmão. Você é digna, minha irmã. Para estar preparado, para lavar as suas vestes no sangue do Cordeiro, para que nós tenhamos parte na árvore da vida e entrar pelas portas da cidade, como nós vemos no livro de Apocalipse. Que Deus te abençoe, que você possa selar esta palavra na sua mente e no seu coração, em nome de Jesus Cristo.

Muito bem, gente. 6 horas e 58 minutos em Manaus. Estou chegando ao final do programa. Lembrando mais uma vez, né? Lançando o convite para você, meu querido irmão, minha querida irmã. O Rei dos Reis está te convidando, meu irmão, minha irmã. E lembrar que hoje, daqui a pouquinho, 8 da manhã, o homem de Deus, né, o pastor Jorge Borré, vai estar ali com todos vocês na nossa igreja Novo Céu e Nova Terra. Onde que fica, pastor? No bairro de Petrópolis, na rua Coronel Ferreira de Araújo, o número 1003. Fica bem ao lado da Igreja Católica São Pedro Apóstolo. Agora, daqui a pouquinho, 8 horas da manhã, Deus vai usar a vida dele, aleluia, para abençoar a tua vida, meu querido irmão, minha querida irmã. Não fique em casa, não. Esforça-te, tem bom ânimo, e Deus, ele vai te honrar e te abençoar, no nome de Jesus Cristo de Nazaré. Amém, povo de Deus? Daqui a pouquinho, 8 horas da manhã, o homem de Deus vai estar com todos vocês ali, em nome do Senhor Jesus Cristo, para a glória de Deus, tá bom? Muito bem, gente, chegamos ao final do programa, né? Fiquem todos com Deus, porque com ele estou indo, prometendo voltar aqui na sexta-feira com meu querido pastor Jorge Borré, com mais um programa Avivamento Apostólico. Fiquem todos bem, tenham todos um resto de final de semana abençoado, tá bom? Na presença do Senhor, em nome do Senhor Jesus Cristo. Não desliga o teu rádio, não. Está chegando aí o Rádio Notícias com o meu querido pastor Jones Moura. E logo em seguida o programa Voz das Assembleias de Deus com o meu querido pastor Jonatas Câmara, meu querido pastor Ivo Vieira. E sejam todos abençoados em nome de Jesus Cristo. Deus abençoe, a paz do Senhor Jesus, povo de Deus.

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2: 7:01.
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1: Olá, bom dia. São 7 horas e 35 minutos. Hoje é quarta-feira, dia 24 de junho de 2026. E está no ar o Rádio Notícias, o compromisso com informação aqui na sua rede Boas Novas de rádio, televisão, satélite e internet. E nesta edição você vai conferir que o INSS divulga novas regras para concessão de benefícios, com exigência de cadastro biométrico. Marco Rubio faz giro pelo Golfo após acordo entre Estados Unidos e Irã. Comandante Dan critica alta de combustíveis no Amazonas. Já na Marcha para Jesus, mobiliza fiéis na zona norte de Manaus. E no esporte, o Manauara e Nacional treinam para jogo da volta pela Série D do Brasileirão. E quem será o substituto de Rafinha? Ancelotti esconde escalação para a seleção brasileira. Os detalhes destas e outras informações você confere agora aqui no Rádio Notícias.
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1: 7 horas e 36 minutos, INSS divulga novas regras para concessão de benefícios com exigência de cadastro biométrico. A nova regra vale para aposentadorias, auxílios e benefícios de prestação continuada. Fabíola Outran.
2: Biometria será exigida para concessão de alguns benefícios do INSS. A nova regra vale para aposentadorias, auxílios e benefício de prestação continuada. As mudanças já foram publicadas no Diário Oficial da União. Para o cadastro biométrico, são coletadas as impressões digitais dos dedos das duas mãos e fotografia do rosto da pessoa. Tudo isso fica armazenado em uma base de dados do governo federal para confirmar a identidade do beneficiário e impedir que terceiros recebam o valor de forma indevida. Essa regra já estava sendo aplicada, mas de forma parcial. O cadastro biométrico já é utilizado para obtenção de empréstimo consignado de aposentados e pensionistas, por exemplo. Agora, essa portaria estende a exigência para a maior parte dos benefícios previdenciários e assistenciais solicitados ao INSS. E vale para os pedidos apresentados a partir de novembro do ano passado. Ficam isentas da biometria pessoas com mais de 80 anos, migrantes, refugiados e apátridas, e quem mora em outro país, e ainda o cidadão com impossibilidade de deslocamento, mas com atestado médico emitido nos últimos 30 dias, moradores de locais de difícil acesso e requerentes de salário maternidade, benefício por incapacidade ou pensão por morte. Da Rádio 2, Fabíola Outran.
1: Obrigado, Fabíola. Agora são 7 horas e 38 minutos e ações de Mendonça começam a ser questionadas até por colega. Alan Barbosa.
3: O ministro do Supremo Tribunal Federal, André Mendonça, começa a ser questionado sobre sua atuação na relatoria do Banco Master. Nos bastidores do Congresso Nacional, a base governista ficou incomodada com a operação autorizada por Mendonça contra o líder do governo no Senado, o Jacques Wagner. Parlamentares suspeitam que o ministro esteja sendo seletivo por supostamente blindar o senador Flávio Bolsonaro de investigação. Áudios vazados para a imprensa revelaram o presidenciável do PL cobrando dinheiro de Daniel Vorcaro e encontros pessoais do senador com o banqueiro, sem que nenhuma iniciativa tenha sido tomada por André Mendonça. No programa Roda Viva da TV Cultura, nesta segunda-feira, a crítica veio de outro ministro do STF, Gilmar Mendes.
4: É um trabalho difícil e por isso é importante que se paute por uma métrica. É importante que não se repitam os erros do passado.
5: Ministro.
4: Na conversa que nós tivemos, por exemplo, André Mendonça disse que tinha recebido um advogado fazendo proposta de delação seletiva. E aqui já há uma impropriedade, porque a lei não permite que o relator participe ou o juiz participe da delação. O acordo é entre Ministério Público ou a Polícia Federal e o delator. Então aqui já há algo de erro crasso. Se está participando de conversas ou se está expulsando advogados do processo, isso tem algo de errado.
3: Gilmar Mendes tem expressado preocupação para que as investigações do Master não cometam os erros da Lava Jato. Revelações de diálogos entre o então juiz Sérgio Moro e o procurador Deltan Dallagnol levaram à nulidade do processo que resultou na condenação do presidente Lula. Há um pedido no STF para abertura de investigação sobre o financiamento do filme Dark Horse. A decisão deve recair para André Mendonça. Agência Rádio Web de Brasília, Alan Barbosa.
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1: Marco Rubio faz giro pelo Golfo após acordo entre os Estados Unidos e Irã. Confira.
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5: Paris, quarta-feira, 24 de junho de 2026. O secretário de Estado americano Marco Rubio se reúne com autoridades dos Emirados Árabes Unidos no primeiro dia de uma viagem por países aliados do Golfo, enfraquecidos pelo conflito no Oriente Médio. Esta é a primeira visita de alto nível americano à região desde o acordo recente com o Irã e das negociações realizadas na Suíça. Rubio pretende discutir com os líderes da região o acordo entre Estados Unidos e Irã e reiterou que Washington não vai aceitar a imposição de pedágios no Estreito de Hormuz, posição contestada por Irã e Omã, que defendem soberania sobre as águas territoriais. Depois, Rubio segue para Kuwait e Bahrein para reuniões do Conselho de Cooperação do Golfo. A Europa Ocidental enfrenta uma onda de calor excepcional intensa e precoce. Além da França, que vive seu quarto dia consecutivo de alerta vermelho em várias regiões, a situação se estende a outros países como Holanda, Polônia, Áustria, Croácia e Hungria, que também se preparam para a chegada da massa de ar quente. Na França, a terça-feira foi o dia mais quente já registrado desde 1947, quando começaram as medições. A média nacional foi de 29,8 graus Celsius, com picos acima dos 40 graus em várias regiões. Cerca de 68 mil residências ficaram sem energia no sul da Bretanha nesta quarta-feira, após um incidente ligado às altas temperaturas em um transformador de energia. O primeiro-ministro espanhol, Pedro Sánchez, negou nesta quarta-feira a existência de uma corrupção generalizada, apesar do agravamento da crise política em seu governo, após a condenação de seu ex-ministro dos Transportes a 24 anos de prisão e da abertura de investigações contra sua esposa e aliados. Pressionado pela oposição, que pede sua renúncia, Sánchez afirmou desconhecer irregularidades e defendeu a ação do executivo no combate à corrupção. Na América Latina, a candidata de extrema-direita à presidência do Peru, Keiko Fujimori, aparece como vencedora da eleição, segundo a autoridade eleitoral, após ampliar vantagem. Com quase 100% das urnas apuradas, ela acumula mais de 43 mil votos à frente de seu rival de esquerda, Roberto Sánchez, uma diferença considerada irreversível. Sánchez denuncia a violação do processo eleitoral, sobretudo no voto no exterior. Observadores da União Europeia afirmam, no entanto, que o segundo turno ocorreu de forma calma e organizada, apesar da forte polarização. Da Rádio França Internacional para a Agência Rádio Web, de Paris, Luísa Ramos.
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1: Agora são 7 horas e 43 minutos e a Marcha para Jesus mobiliza fiéis na zona norte de Manaus. O evento reuniu membros da IADAM, da área 285, em uma caminhada de fé, oração e evangelização pelas ruas do bairro do Nova Cidade. Jones Moura.
6: Faixas, cartazes e bandeiras deram o tom de mais uma caminhada evangelística pelas ruas de Manaus. Desta vez, dezenas de cristãos membros da IADAM saíram às ruas para proclamar uma mensagem de fé, esperança e despertamento.
7: Nós vamos estar fazendo essa caminhada, Jesus, mas é para que o teu nome venha a ser engrandecido aqui no bairro Nova Cidade. E nós profetizamos aqui nessa comunidade, Senhor, chuva de bênção e bênção sem medida. Senhor, meu Deus, que tu possa dar ordem aos teus anjos aí no céu para nos guardar do acidente, para nos guardar de todo tipo de mal. Ah, Deus de glória, Deus de poder. que tu possa nos conduzir debaixo da tua graça, debaixo da tua proteção divina. Tudo isso, Pai, é o que nós te pedimos e nós te agradecemos no nome de Jesus. Quanto pode dar um glória a Deus? Aleluia!
6: A Marcha para Jesus 2026 da IEADAM Área 285 teve início na Congregação 5154, localizada na Rua Onça Preta, no bairro Nova Cidade, na zona norte da capital amazonense. Durante o percurso, os participantes evangelizavam, oravam e realizavam atos proféticos, juntamente com os moradores locais e quem passava pela via.
7: Quem vai morar no céu dá um glória a Deus!
6: A caminhada também fez paradas estratégicas em frente às cinco casas de oração que compõem o núcleo 25 da IEADAM Área 285, sob a coordenação do pastor Onésimo Mesquita. A região eclesiástica está sob a liderança dos pastores Edilson Melo e Maria Melo. Segundo os organizadores, o objetivo da marcha é fortalecer a unidade da igreja e levar uma mensagem de paz às famílias e aos moradores da comunidade.
7: O nosso objetivo de fazer essa caminhada

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1: Jesus abençoe a obra das suas mãos! 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
2: Estamos aqui nessa tarde, numa marcha para Jesus aqui na Nova Cidade, área 285, na coordenação do pastor Onésimo e do pastor Edilson Melo. Amados, tem sido uma bênção. Nós já oramos antes a passagem aqui, dentro das cinco congregações, e nós temos visto o agir de Deus. Já oramos pelos enfermos, já oramos por família, e eu quero dizer a você que vai nos ouvir nesta tarde, vem para junto conosco, amados. Enquanto nós estivermos fazendo essa caminhada, queremos convidar você para você participar conosco. Deus tem sido maravilhoso nas nossas vidas e vai ser na sua vida também. Muito obrigada, Deus abençoe, em nome de Jesus.
3: Depois de aproximadamente uma hora de caminhada, os participantes chegaram ao templo central da área 285, localizado na Avenida Margarita, no coração do bairro Nova Cidade. O local recebeu os fiéis para o encerramento da programação, com momentos de louvor, oração e reflexão sobre a missão da igreja de anunciar Jesus para todas as pessoas.
4: Obrigado, Jones Moura. Agora são 7 horas e 48 minutos e a Prefeitura de Manaus participa de solenidade de posse do juiz federal Érico Pinheiro no TREAM. Hernandes Lima.
5: Bom dia a todos do Rádio Notícias. A Prefeitura de Manaus, por meio da Casa Civil, participou desta terça-feira da cerimônia de posse do juiz federal Érico Rodrigo Freitas Pinheiro, que assume como membro titular da corte para o biênio 2026 a 2028. A solenidade realizada na sede do Tribunal Regional Eleitoral do Amazonas, o TRE, no bairro Aleixo, Zona Centro-Sul, contou com a presença do chefe da Casa Civil, Célio Guedes, e da Procuradora-Geral do município, Carmen Santos. Célio Guedes ressaltou a importância da relação harmônica entre os poderes municipais e judiciário para melhorar a vida da população manauara. O juiz Érico Pinheiro assume como membro titular do TRE do Amazonas após integrar a corte como juiz membro substituto no biênio 2024 a 2026. O magistrado assume a vaga deixada pela juíza federal, Mara Elis Andrade, que agora assume a condição de membro suplente. Durante a solenidade, Érico Pinheiro destacou que em seu novo cargo atuará da mesma forma que a Justiça Federal, com foco na defesa da Constituição, do Estado Democrático e dos direitos sociais. A justiça eleitoral aqui no Brasil é um grande desafio devido à peculiaridade da nossa região, um estado com dimensões continentais, grandes distâncias. Em sua participação, a Prefeitura de Manaus reforça seu compromisso com o diálogo institucional entre o município e o Poder Judiciário. Os diálogos entre os poderes fortalecem os direitos da população manauara na zona urbana e rural. Hernandes Lima, para o Rádio Notícias.
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4: No momento em que são 7 horas e 51 minutos, confira agora as últimas ocorrências policiais das últimas 24 horas com o repórter policial Israel Murim. Bom dia.
7: Olá, equipe, bom dia, muito bom dia a todos. Nesta quarta-feira, 24 de junho, vamos trazer para você o resumo das principais ocorrências policiais registradas na capital amazonense e também aqui no município de Parintins, onde nós estamos acompanhando, portanto, toda a questão da segurança no festival aqui da cidade. Falando de policiamento, policiais militares em operação no município de Barreirinha, um município que tem próximo aqui de Parintins, fizeram uma revista no presídio, encontraram diversos objetos, pérfuros cortantes, pérfuros contundentes, ou seja, facas, materiais de estoques, entre outros, dentro do presídio que foi feita essa revista, portanto, lá no município de Barreirinha, um município aqui a cerca de 20 quilômetros em linha reta de Parintins. Todo o material foi encontrado com os presos, que estavam lá nessa localidade. Após essa revista, todo o material foi recolhido. Dois desses detentos, que tinham inclusive aparelhos eletrônicos, também foram ouvidos.

0: a termo, já estavam presos, continuaram lá e vão responder ainda mais por terem esses telefones celulares. Será investigado quem teria transportado esses telefones para dentro dos presídios aqui no município de Barreirinha. Uma outra ocorrência que também chama a atenção é na capital amazonense, policiais militares da ROCAM em patrulhamento na orla da cidade, inclusive. Muita gente chegando, né, para fazer essas viagens, para vir para Parintins, inclusive, após uma revista. Os policiais militares da ROCAM encontraram quatro homens em uma embarcação que eram foragidos da justiça. Olha só, o sistema Paredão, eles passaram em frente à câmera do sistema Paredão. O sistema Paredão identificou eles e aí foi identificada, a ROCAM foi chamada, eles foram presos, esses quatro homens. Só que foi um momento distinto, não foi necessariamente no mesmo horário, foi um momento distinto. Dois foram apreendidos por volta das 9 horas da manhã, os outros dois por volta já da tarde. Ou seja, o sistema Paredão, que fica ali no centro, o foragido da justiça passou, tentou chegar em Parintins, com certeza vai ser identificado e preso. Inclusive, aqui no município de Parintins também, as câmeras de reconhecimento facial do Paredão estão também. Então, o foragido da justiça que tenta vir para cá será identificado e preso e recapturado. Falando ainda em Parintins, vai ser logo mais agora há pouco, 9 horas da manhã, o lançamento da Operação Parintins. Mais de 1.200 profissionais da segurança pública estarão lá no Bumbódromo. A segurança pública, a Polícia Militar, Polícia Civil, bombeiros, perícia, entre outros órgãos que complementam a segurança pública, estarão lá lançando no lançamento logo mais da Operação Parintins 2026. Para o Rádio Notícias, Israel Amorim.
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2: Manauara e Nacional treinam para o jogo de volta pela Série D do Brasileirão. E Emerson Bombado é o novo reforço do CDC para a Série B do Amazonense. E amazonense Mikael Araújo conquista ouro e prata no Ibero-Americano. Bom dia, J.C. Arraes.
3: Olá, bom dia! Bom dia, amigos do esporte! Nesta terça-feira, os elencos de Manauara e Nacional se reapresentaram para os treinos visando jogos de volta da segunda fase da Série D do Campeonato Brasileiro na capital. Agora, o foco das comissões técnicas se voltam para os ajustes táticos, correções de posicionamento e o trabalho generativo para evitar o desgaste físico dos atletas. O futebol do Amazonas vive dias de celebração no Brasileirão da Série D. Manauara e Nacional começaram com vitória os mata-matas decisivos da segunda fase, mesmo longe de seus domínios. No último fim de semana, o Manauara venceu o Independência por 2-0 em partida disputada na Arena da Floresta, em Rio Branco, no Acre. E o Nacional também saiu vitorioso com placar de 1-0 em solo tocantinense, superando o Araguaína na partida de ida da segunda fase. O CDC da Amazônia segue reforçando o elenco para a disputa da Série B do Campeonato Amazonense de 2026. Na última segunda-feira, o clube confirmou a contratação do volante Emerson Bombado, de 28 anos. Na temporada atual, Emerson disputou o Campeonato Amazonense pelo Princesa dos Solimões e também atuou pelo Gás de Roraima. No clube roraimense, participou da Copa Norte e da Série D do Brasileiro, ampliando a experiência em competições regionais e nacionais. Só lembrando que o CDC estreia na Série B contra o Clipper em data a ser confirmada pela FAF, Federação Amazonense de Futebol. Nas últimas do Rádio Notícias, o velocista amazonense Mikael Araújo conquistou ouro e prata ao representar a seleção brasileira no Campeonato Ibero-Americano Sub-20 de Atletismo realizado em Lima, no Peru, na última segunda-feira. As conquistas do atleta incluem a medalha de prata nos 100 metros rasos, uma das provas mais tradicionais do atletismo mundial, cravando o tempo de 10 segundos e 42 milésimos, que garantiu a ele a segunda colocação no pódio e a medalha de ouro no revezamento 4x100. Após lesão e agora 100% recuperado e com medalhas internacionais no peito, seu foco será a preparação para o Troféu Brasil e para o Mundial Sub-20 em agosto. Com o Giro Esportivo, J.C. Arraes, para o Rádio Notícias.
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2: Em Jeremias 10, 23, que diz: Eu sei, ó Senhor, que não é do homem o seu caminho, nem do homem que caminha o dirigir os seus passos. Chega o fim da edição desta quarta-feira do Rádio Notícias, o compromisso com informação sob comando da Central de Jornalismo da Boas Novas. Tenha um ótimo dia e fique agora com o programa Voz da Assembleia de Deus e até amanhã.

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Muito bom dia, a paz do Senhor Jesus Cristo está começando aqui pela nossa Boas Novas, canal 8.1, pela NET no canal 516 e também pela nossa FM 107.9, programa Voz da Assembleia de Deus. É dia 24 de junho, esse foi o dia que o Senhor Jesus nos fez, por isso nós estamos aqui felizes, alegres, regozijantes na presença do nosso Deus. E a você que está ligado na Boas Novas nesse dia, tenha um dia de vitória, um dia de bênção, cheio da presença de Jesus na sua vida. Porque com a presença de Jesus, aí pode ter certeza que a diferença chega, existe muita paz, muito amor, esperança de um dia e a certeza de que nós teremos a presença dele em nossas vidas brilhantando e trazendo a luz de Jesus aí e com certeza uma quarta-feira abençoadíssima pra você, tá bom? Estamos aqui em Manaus, aqui no Complexo Canaã, programa ao vivo, Voz da Assembleia de Deus, vai de segunda a sexta, de 8 às 10 da manhã na rádio na TV, nas redes sociais, tem como apresentador oficial titular, nosso querido e

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3: 8 horas e 50 minutos.
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3: 9 horas e 4 minutos.
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0: Que coisa linda, obrigado.
1: Diga pra mim qual a razão
0: do quê?

0: Quem gostou, dá um gritão aí.
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2: Coração de vocês, né?
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0: Galera maravilhosa, hein?
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2: Quem já tomou um vírus de avião aí? 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
4: 10 horas e 5 minutos.

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2: Maravilha, louvado seja o nome santo do Senhor para todos sempre. Um bom dia a todos na paz de nosso Senhor e Salvador Jesus Cristo. A você que está na sintonia da melhor estação de rádio de Manicoré, a rádio Manicoré FM 95,1, filiada Boas Novas, ou nos assistindo através da TV Boas Novas, canal 7.1 TV Digital. É a partir desse momento entra no ar o meu, o seu, o nosso programa Cristo é a Resposta, de responsabilidade da Igreja Evangélica Assembleia de Deus no Amazonas e Iedam Manicoré. A nossa pastora e coordenadora é ela, pastora Ana Leia, acompanhada dos filhos Misael e Israel e também da Kathleen e a pequena Ana Maria, formando assim uma família a serviço do Rei Jesus. A Iedam Manicoré é convencionada na CEADAM, Convenção Estadual das Assembleias de Deus no Amazonas. Pastor presidente é Jonatas Câmara e Ana Lúcia Câmara. E também na CADB, Convenção das Assembleias de Deus no Brasil. Pastor presidente é Samuel Câmara e Rebeca Câmara. Quem vos fala é seu irmão e amigo, pastor Otaviano Aguiar, que nas manhãs de segunda a sexta-feira, a partir das 10h10 da manhã até as 11 horas, estamos juntos, ligados e sintonizados através desta programação. Eu aqui no estúdio, você na sua residência, no seu local de trabalho, aonde quer que você esteja nos acompanhando, desde já o nosso muito obrigado mesmo. Que Deus em Cristo Jesus continue nos abençoando não só hoje, mas amanhã e sempre. Eu quero contar com a sua audiência e sua participação através do fone 97 98807 1588. Mande sua mensagem, faça a sua participação no programa, mande aquele seu alusão, aquele seu pedido musical, o pedido de oração. E por falar em oração, vamos falar com Deus? Pai querido, amado e santo, nesse momento, Senhor da Glória, eu quero aqui te agradecer por esta rica oportunidade, poder estar aqui mais uma vez no estúdio dessa estação de rádio, já com o programa no ar. É um motivo de muita alegria e satisfação para nós. E através desta programação, levar a tua palavra, quer seja através do louvor ou através da ministração. Pai, fale ao nosso coração, na vida de cada um dos nossos irmãos e amigos que estão sintonizados e os que irão sintonizar. No nome de Jesus Cristo, assim eu oro, Pai, e te agradeço em um nome de Jesus.
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2: É, querido amigo e irmão, você que está na sintonia da programação, eu ligo agora, seja bem-vindo. Programa Cristo é a Resposta, da Iedam, a Vermelhinha. São mais de 3 mil templos espalhados em todo o estado do Amazonas. Uma igreja que segue sendo sal da terra, luz do mundo.

Maravilha, louvado seja o nome santo daquele que vive e reina para todos sempre. Bora seguindo aqui de programação nesta manhã. Manhã essa de quarta-feira do dia 24 de junho de 2026, precisamente 10 horas e 10 minutinhos. 10 e 10, eu quero louvar a Deus pela sua vida, pela sua existência, por você nos permitir chegar até a sua residência através da Rádio Manicoré FM 95.1 ou através da TV Boas Novas, canal 7.1 TV Digital. No site da rádio, no aplicativo, que Deus abençoe grandemente a sua vida, você que nos acompanha. Eu já conto com sua participação também através do número 97988071588. Este é o número da rádio. Se você tiver meu número, fica à vontade de mandar sua mensagem, fazer sua participação com seu alô, seu pedido musical, seu pedido de oração. É, meu amigo, você sabe aquela pessoa que está sintonizada, já manda aquele oferecimento para ela também nesta manhã maravilhosa desta quarta-feira. Desde já eu quero aqui também agradecer a Deus pela vida do irmão Miller, que está aqui comigo pela primeira vez em Manicoré também, né? E aqui no estúdio da rádio, já ele vai fazer a sua participação. Vai dizer também aí para nós aí a causa, o motivo de ele estar em Manicoré. Bom, eu já quero trazer a primeira faixa musical e quem canta para nós é Armando Filho, outra vez. Já volto, não desliga o seu rádio nem o seu televisor. Manda sua mensagem, faça a sua participação.

0: Maravilha, está aí então, você ouviu aí Armando Filho, outra vez. Eu já quero aqui nesse momento já ceder a oportunidade para o irmão Miller, para que ele possa falar um pouco aqui conosco, falar com você, querido irmão amigo que está sintonizado, e daqui a pouco também ele vai trazer uma saudação, que é uma palavra para nossa meditação. E desde já, meu irmão, a paz do Senhor, seja bem-vindo ao programa Cristo é Resposta.
1: Amém, a paz do Senhor, pastor Otaviano, a paz do Senhor a todos aqueles que nos ouvem neste programa de rádio, graças a Deus. E é um grande prazer Deus estar aqui, né, em Manicoré pela primeira vez e pela primeira vez também num programa de rádio, graças a Deus.
0: Amém. Irmão Miller, como eu também já antecipei, o senhor também já acabou de confirmar pela primeira vez em Manicoré, mas o pessoal diz assim, que ventos trouxe o senhor aqui para Manicoré? Qual a sua razão da sua vinda até Manicoré? Está de passeio, está de férias, como é que é?
1: Amém, pastor. Eu vim a trabalho, né, para Manicoré. Eu faço parte, sou soldado do Corpo de Bombeiros e fui destacado para cá para passar esse mês de junho aqui em Manicoré, né, servindo ao Corpo de Bombeiros. E antes de vir para cá, né, tem uma irmã lá da igreja, Igreja Canaã Missionária, que é a igreja no qual eu congrego. Ela tem parente aqui, né, a família dela daqui. Ela, né, falou que era para procurar sua prima que congregava, né, na Assembleia. E eu prontamente tive esse objetivo de estar congregando, porque imagine eu, crente, passar um mês todinho de junho sem congregar. Então eu precisava. Eu precisava congregar e, graças a Deus, vim aqui. Fui muito bem recebido, né, pelos senhores, pela pastora, pelo senhor. E, graças a Deus, estamos aqui, né, trabalhando, né, no meio secular, no Corpo de Bombeiros, mas, principalmente, estando aqui na obra de Deus, graças a Deus.
0: Amém. Está aí, então, as primeiras palavras aqui do irmão Miller, aqui no programa Cristo é Resposta. E eu quero aqui, desde já, agradecer a Deus por esta oportunidade. Daqui a pouco ele fala mais um pouquinho com a gente, mas está aí, né? O irmão Miller, ele está em missão, como propriamente disse, né, do Corpo de Bombeiro. E no momento que ele está aqui, ele está de folga, né? Tirou plantão de ontem para hoje e já está aqui a trabalho do reino também, né? Realmente o crente que está destacado com algum trabalho em algum município, fora do seu município ou do local onde ele reside, se ele ficar um mês todinho sem congregar, meu Deus do céu, que força ele vai ter depois para voltar a congregar, né? Mas eu louvo a Deus pela vida do irmão Miller, que também está não só no cultuando nos cultos, mas nas orações pela madrugada, é claro, né? Sempre que ele está de plantão, não é possível ele, mas quando ele não está de plantão, está de folga, madrugada, ele está lá pela madrugada no Templo Central, né? O primeiro dia que nós vimos ele ali, conversamos com ele e deu uma chuva boa, né? Graças a Deus ainda conseguimos levar ele. Ah, tínhamos ido nessa madrugada, tínhamos de carro, né? Se não foi de carro. E aí levamos ainda ele até onde ele está hospedado ali, passando este mês de junho, né? Bom, já tem participações aqui no programa e eu quero deixar registrado aqui a irmã Marinildes. Ela nos cumprimenta. A paz do Senhor, pastor. Estou ligado no programa e gostaria de ouvir um louvor. Só quem tem raiz e ofereça a todos os ouvintes do programa, né? Já Sara Farias vai cantar aqui para nós. Tem mais participações no programa? Tem, pastorzão, pastor Ernesto, lá no Hospital da Cidade, trabalhando também, irmão Miller, mas a gente está ali assistindo através da TV Boas Novas, canal 7.1 TV Digital, e já nós vamos deixar registrado mais participações. Então já quero trazer aqui canção. Ah, tem uma canção também aqui solicitada pelo irmão Miller, e nós vamos ouvir nesse momento. Eixila vai cantar para nós, Nada Pode Calar um Adorador. Já eu trago Sara Farias, Só Quem Tem Raiz. Já volto.

Olha aí, canção linda, hein? Nada pode calar um adorador. Estela, é, meu amigo, tem situações que vêm para até tentar nos desmotivar. Mas a Bíblia Sagrada, Paulo escrevendo aos Romanos, ele é bem enfático em dizer que nada pode separar, nos separar do amor de Deus. Pode ser perseguição, pode vir fome, pode vir perigo, pode vir a espada, nudez, nem anjos, nem principados, nada, nem a morte, nem o porvir. Pelo contrário, né? Tudo isso é para nos a chegar mais a Deus, né? E quando o servo de Deus, ele chega a tombar o seu corpo aqui nessa terra, né? Cumprir a sua missão, como o apóstolo Paulo, ser fiel, né? Até o último momento, né? Guardando a fé, aí ele vai estar mais próximo do Senhor. Bom, eu quero registrar também aqui a participação, já falei aqui da Marinilde, já falei aqui do pastor Ernesto, já falar aqui também agora da irmã Maria do Rosário, irmã Maria do Rosário, também ligada e sintonizada na programação. E eu quero aqui agradecer a Deus, irmã Maria, pela sua vida, pela sua existência. Ela manda aqui um alusão a todos os ouvintes do programa. A Sara Vitória Aguiar, minha filhona do coração, né? Mandou uma mensagem aqui dizendo: ó, papai, manda um alô pra nós aqui. Então tá ela ali, a pastora Maria, minha esposa. Tá ali o Matheus, sobrinho do coração. Tem também ali o Pedro, o Noah Gabriel, né? Pequeno Noah Gabriel, a Michele, Deus abençoe em nome de Jesus. E a Sara diz: ó, pai, não esquece do Giovanni e da Giovana, que estão completando mais um ano de vida hoje. E aí ela faz o seu pedido musical, né? Raridade com Anderson Freire. Mas nós ainda temos um pedido musical aqui para atender. Sara Farias vai já cantar para nós aqui, né? Sara Farias vai já cantar para nós. Tem mais mensagem chegando aqui. Eu vou já verificar. Mensagem do Alan Crisley. Mandou já a mensagem aqui. Mas peraí que eu já o vejo. A hora passa muito rápido, mas eu quero aqui também falar dos nossos colaboradores e patrocinadores do programa, sem esquecer dos queridinhos da IEADAN. 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
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Bom, vamos atender ao pedido musical. Já eu volto com participações. Sara Farias canta para nós Só Quem Tem Raiz. E ofereço a todos os ouvintes da programação.

Está então, belíssima canção, belíssima faixa musical e vamos de participações e já também trazer o nosso segundo bloco dos colaboradores e patrocinadores. Bom, deixar registrado aqui, já falei do pastor Ernesto, já falei aqui da Marinilde, já falei da irmã Maria do Rosário, da Sara Vitória Guiar. Falar agora também aqui do irmão Magno, ele manda sua mensagem, está sintonizado justamente com a família e ele pede aí, manda um louvor para nós aqui. Deus abençoe a irmã Dulciné, irmão Magno, todos da família, em nome de Jesus. O Alan Crisley, como eu disse, está sintonizado na programação também e ele me reportou aqui uma mensagem do João, que através do aplicativo ele manda sua mensagem também. É, João, não encontramos aqui essa canção, mas manda o nome aí do cantor para nós procurarmos aqui certinho, tá bom? Bom, nós vamos seguindo de programação porque ainda tem mais participações, mas antes de deixar registrada uma participação muito mais do que especial, meu amigo, muito mais do que especial, aí eu não tenho chapéu aqui, mas eu tiro o chapéu, né, pra ela, mas já eu registro, tá? Já registro, eu quero aqui falar aqui dos nossos colaboradores e patrocinadores do programa Cristo é Resposta. 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Bom, agora eu quero atender ao pedido musical da Sara Vitória Guiar. Já eu deixo registrado a participação com o pedido musical dela, né? Quem é ela? Já eu falo. Raridade, canta pra nós aqui nesse momento, Anderson Freire. Estamos se aproximando do momento. Já o irmão Miller faz a sua participação também aqui no programa. Mais uma participação.

Meu amigo, 10 horas e 40 minutos, agradecendo a Deus pela vida da minha esposa, pastora Maria Guiar, sintonizada na programação. Esta é mais do que especial a participação, né? E ela manda aí o seu alusão ali, o seu oferecimento para os aniversariantes do dia. Giovanni e Giovana, né? Gêmeos, é. São sobrinhos aí do coração, hoje completando mais um ano de vida. Ela pede a canção com Daniel e Samuel, Você é Especial. E não esqueceu também do senhor não, irmão Mila. Ela mandou também um alusão aí pro senhor, né? Tá aqui conosco aqui no estúdio. Então eu vou fazer o seguinte, ó. Eu vou trazer aqui Daniel e Samuel e já nós voltamos já com a participação do irmão Miller, trazendo aqui uma palavra da parte de Deus para as nossas vidas. Enfim, né? Nós vamos marcar uma próxima oportunidade para que ele possa estar aqui também novamente. E também os seus parentes lá de Manaus possam ouvir a programação, né? Já nós voltamos, você é especial. Pastor, mas é só para os aniversariantes essa canção? Não, é para todos nós. Somos especiais a ponto de Deus entregar Jesus, seu filho, para morrer em nosso lugar.

0: Muito bem, queridos amigos e irmãos, está muito lindo, está muito maravilhoso, está gostoso louvar o Senhor nesta manhã, mas eu quero aqui, nesse momento, trazer já a reflexão com o irmão Miller. Meu irmão, Deus abençoe, fique à vontade, está com o Senhor. Vou mudar aqui o BG, mudar aqui também a tela, então vamos lá, estás com a oportunidade.
1: Amém, pastor. Paz do Senhor novamente, paz do Senhor a todos. Quero trazer aqui uma palavra que até o Senhor, pastor, ainda há pouco trouxe sobre Romanos capítulo 8, que justamente essa semana eu li essa passagem e hoje eu também estava meditando nessa passagem. Em Romanos capítulo 8, a partir do versículo 31, eu queria trazer aqui 9 versículos para a gente meditar, que diz assim, Romanos capítulo 8, a partir do versículo 31. Que diremos, pois, a estas coisas? Se Deus é por nós, quem será contra nós? Aquele que nem mesmo a seu próprio filho poupou, antes o entregou por todos nós, como não nos dará também com ele todas as coisas? Quem tentará acusação contra os escolhidos de Deus? É Deus quem os justifica. Quem os condenará? Pois é Cristo quem morreu, ou antes quem ressuscitou dentre os mortos, o qual está à direita de Deus e também intercede por nós. Quem nos separará do amor de Cristo? A tribulação, ou a angústia, ou a perseguição, ou a fome, ou a nudez, ou o perigo, ou a espada? Como está escrito, por amor de ti somos entregues à morte todo o dia. Fomos reputados como ovelhas para o matadouro. Mas em todas estas coisas somos mais do que vencedores por aquele que nos amou. Porque estou certo de que nem a morte, nem a vida, nem os anjos, nem os principados, nem as potestades, nem o presente, nem o porvir, nem a altura, nem a profundidade, nem alguma outra criatura nos poderá separar do amor de Deus que está em Cristo Jesus, nosso Senhor. Então, essa passagem da Bíblia Sagrada, no qual o apóstolo Paulo escreve aos romanos, ela traz uma palavra muito forte, que é o que a gente vive, nós cristãos. Passamos por lutas, tribulações, e ele traz uma pergunta aqui no versículo 35. Quem nos separará do amor de Cristo? É uma pergunta. Será que é a tribulação que a gente passa todos os dias, a angústia, todos os dias não, mas em alguns momentos da nossa vida, nós passamos por lutas, tribulações, será que é o perigo, a espada? Então, tudo isso

retirada do caminho do Senhor. Mas saiba que as lutas, elas não servem, elas não têm o propósito de nos separar de Cristo, mas sim de nos aproximar do Senhor, porque tudo isso gera uma experiência na nossa vida. E tudo isso traz uma esperança de que o Senhor nos fará vencer toda essa luta. E aqui, como eu falei, no versículo 35, traz uma pergunta: o que nos separará do amor de Cristo? E a partir do versículo 37, Deus nos dá uma resposta. Ele diz que em tudo isso nós somos mais do que vencedores, ou seja, a vitória sobre todas essas lutas já está decretada sobre as nossas vidas. E a Bíblia diz aqui que em todas essas coisas somos mais do que vencedores por aquele que nos amou. Se ser vencedor já é bom, imagine ser mais do que vencedor. E a Bíblia está falando aqui, esse mais que vencedor, não é aquele que tudo que ele faz se dá bem, toda luta, tudo aquilo que ele planeja é dar certo. Não é só isso, porque muitas das vezes a gente planeja algo, mas a vontade de Deus é outra. Ser mais do que vencedor é muitas das vezes perder aqui na terra para ganhar com Cristo. Porque nós que servimos a Cristo, muitas das vezes nós temos que abdicar e abrir mão daquilo que a gente quer para fazer a vontade de Deus. Porque como eu falei, nem tudo aquilo que a gente quer, que a gente almeja, é a vontade de Deus. Então muitas das vezes a gente precisa abrir mão de algo para ganhar com Cristo. E no versículo 38 traz uma palavra de certeza para a nossa vida. Porque estou certo de que nem a morte, nem a vida, nem os anjos, nem os principados, nem as potestades, nem o presente, nem o porvir, nem a altura, nem a profundidade, nem alguma outra criatura nos poderá separar do amor de Deus que está em Cristo Jesus nosso Senhor. Essa palavra aqui é uma palavra de certeza, irmãos. É uma palavra de certeza de que isso não nos separará do amor de Cristo. Eu não sei qual é a sua luta, qual é a sua tribulação que você está passando, e que até mesmo você pensou em desistir e abrir mão da obra de Deus, de fazer do caminho do Senhor, de abrir mão do caminho do Senhor. Eu tenho algo para te dizer, e a Bíblia fala conosco nesta manhã fortemente, de que isso não veio para nos separar do amor de Cristo. Isso veio para nos aproximar de Deus. É nesse momento que a gente tem que buscar a presença de Deus e depositar toda a nossa confiança no Senhor, sabendo que Ele nos dará a resposta. Eu não sei quanto tempo será, pode ser hoje, pode ser amanhã, ou daqui a uma semana, ou daqui a um mês, eu não sei qual é a sua luta, mas Ele nos dará uma resposta, porque o deserto, aleluia, não é eterno. Deserto serve para que a gente possa apenas passar por ele e ter experiência com Deus. É no deserto que o Senhor manifesta as suas maravilhas para que a gente possa reconhecer que Ele está no controle de tudo. Então deposite a sua confiança no Senhor e permita que Ele cuide de tudo isso que você está passando, sabendo que em tudo isso que nós estamos passando, que você está passando, todas essas lutas, nós já vencemos, porque o Senhor decretou essa vitória para as nossas vidas, nos dizendo que nós somos mais do que vencedores. E como diz aqui no versículo 39, que dizendo que nada disso nos separará do amor de Deus que está em Cristo Jesus, nosso Senhor. Por quê? Porque o amor do nosso Deus se manifestou através de quem? De Jesus Cristo. Só que muitas das vezes a gente não consegue enxergar essa dimensão. A gente não consegue enxergar que o Senhor, Ele nos amou de tal maneira que entregou quem? O seu único filho por nós. E se Ele nos amou dessa forma tão grande que a gente não consegue mensurar, que a gente não consegue entender, como Ele não vai nos dar vitória sobre todas essas lutas? A vitória é certa, tenha certeza disso. Você só precisa, eu e você só precisa ter paciência, porque tudo isso um dia vai passar. E vamos poder, em nome de Jesus Cristo, testemunhar as grandes maravilhas que o Senhor fez e está fazendo em nossas vidas. Porque não há testemunho se não tiver guerra. Não há testemunho se não tiver guerra, porque as guerras, é através das guerras que temos vitória. Então, eu quero agradecer a Deus. Eu próprio sou testemunho, né? Eu estive no domingo ali no culto e graças a Deus os irmãos me receberam muito bem. Domingo, sem ser esse domingo, passou no outro.

0: pastora Leia, né, que o pouco tempo que eu conheço ela aqui em Manicoré, uma verdadeira mãe, né, conheço ela há pouco, mas me recebeu muito bem. E eu cheguei ali no culto muito triste, eu estava angustiado, passando por algumas dificuldades relacionadas à saúde das minhas filhas, mas graças a Deus que daquele culto eu saí curado. Eu saí com meu coração ali alegre, graças a Deus. No culto seguinte, que foi no culto de ensinamento, numa terça-feira também o Senhor falou conosco ali. E foi algo maravilhoso que eu pude passar ali naquele tempo, no tempo central. Então, o Senhor, ele nos proporciona essas experiências. É luta que nós passamos? Sim, é luta, mas é vitória, sabendo que o Senhor nos concede todas essas vitórias em nome de Jesus Cristo. Amém. E aqui eu agradeço, pastor Otaviano, a minha oportunidade em nome de Jesus Cristo.
1: Amém. Está aí então, né, a mensagem de hoje, a reflexão com o irmão Miller, que, como ele mesmo disse, né, está em missão aqui em Manicoré, mas também sendo aquele crente, né, raiz, né, que é onde chega. Minha esposa disse que o crente é igual o carro velho, onde chega ele prega. Então vamos seguindo agora para o encerramento deste programa Cristo Resposta. Vamos para o encerramento e vamos fazer uma oração, falar com Deus. Pai querido, amado e santo, Deus Todo-Poderoso, Criador dos céus e da terra, neste momento, Senhor da glória, eu quero aqui te agradecer, Senhor, por esta programação, pela vida do teu filho, Senhor, irmão Miller, que veio estar conosco aqui no programa, por cada um daqueles ouvintes, Senhor, que fez a sua participação, pelos aniversariantes, Senhor, do dia, Giovânia, Giovana e outros tantos, Senhor, que estão aniversariando. Abençoa grandemente com toda a sorte de bênçãos. Senhor, eu te peço, nos guarde e nos proteja a decorrer, Senhor, deste dia, Senhor, e cumpre a cada dia os teus propósitos em nossas vidas, em o nome de Jesus. Bem, queridos, chegamos ao momento final de mais um programa Cristo Resposta, prometendo voltar amanhã, permitido o Senhor. A última faixa musical de hoje, Se Deus é por Nós, Fernandinho. Fiquem todos com Deus. A paz do Senhor. Fui!

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3: 11 horas e 7 minutos.
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3: 11 horas e 22 minutos.
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3: Meio-dia e 2 minutos.
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2: Meio-dia e 11 minutos.
3: Em Manicoré são 12 horas e mais 11 minutos. Muito boa tarde para você que sintoniza a 95,1 Rádio Manicoré FM. Começa aqui mais um programa Balanço Esportivo. Hoje, quarta-feira, 24 de junho do ano 2026. Direção-geral, Samuel Vasconcelos. Direção comercial, Jackson Campos. Direção administrativa, Alan Crisley. Técnica de som do nosso amigo Wilkine. A apresentação deste amigo de vocês, Averaldo de Paula. Programa Balanço Esportivo vai ao ar de segunda a sexta-feira, a partir das 12 horas e 10 minutos, levando para vocês tudo aquilo que acontece no mundo do esporte. 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Hoje tem jogo da seleção brasileira. Você vai lá, compra aquela galinha caipira para fazer aquela caldeirada, tá bom? 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Em nome ainda do vereador Etielson Monteiro, ao qual nós mandamos aquele boa tarde. 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Vá ao lugar certo, André Variedades, e os profissionais que lá trabalham são preparados para atender você com todo o carinho e respeito que você merece. 12 horas e mais 16 minutos, a gente começa mandando aquele boa tarde para vocês nos bairros de nossa cidade, né? Você do bairro de Santa Luzia, meu amigo Paladino, sempre na escuta do programa, Castanheirinha e toda a sua família, meu amigo Guigui, né? O João Peixeiro, juntamente com a sua esposa, a dona Nilza, o Eli, né? Todo mundo aí, o Lilica, no bairro de Santa Luzia, nos ouvindo. Vocês, da 15, o nosso amigo Manuel, rapaz, Manuel do Bogla, juntamente com a sua mãe, a dona Maria, tá bom? Obrigado, então, pela audiência de todos vocês, o Rui Silva, o nosso amigo Uriço, rapaz, sempre ouve a gente. Quem mais? O Henrique Caixa d'Água, ele que todas as tardes está por lá na 15, né? Boa tarde, então, para todos vocês da 15. Vamos falar do Campeonato Brasileiro, segunda divisão, porque amanhã começa a 15ª rodada, teremos às 19h30 o Cuiabá jogando diante do Londrina. E na sexta-feira, Novo Horizontino e Vila Nova, Operário e América Mineiro, no sábado às 10 horas da manhã, às 15 horas, Criciúma e São Bernardo, no domingo, Atlético Goianiense, vejamos aí o Wilkin e o Atlético Goianiense jogando diante da Ponte Preta, domingo às 15 horas, mesmo horário para a Juventude Ceará, além de Atlético e Avaí, às 17h30, Fortaleza Esporte de Recife, jogão, né? Outro jogão é Náutico e Goiás, mesmo horário, e na terça-feira, o complemento desta rodada, terça-feira, dia 30, quando teremos Botafogo e CRB. 12 horas e mais 18 minutos. Wilkin, dá para a gente ver como está a quarta divisão do Brasileirão, Wilkin? Dá uma olhada aí para a gente ver como é que está. 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Bom, Série D, Campeonato Brasileiro, o Grupo A, o Wilkin, o Manauara lidera o Grupo A com 22 pontos, seguido do Nacional com 20, o São Raimundo em terceiro com 13, o Monte Roraima, é isso? 10 pontos, o Manaus 10 e o Cais 5 pontos. Né? No grupo B, a liderança é do CSA, 21 pontos. A Juazeirense está em segundo com 17, em terceiro Asa 16, em quarto Jacuipense 13, em quinto, CSE, com 9 pontos. Em sexto, Atlético da Bahia, 5 pontos. Temos aí, Wilkin, os próximos jogos? ver o grupo do o grupo A, né? Ver se a gente acha aí. É o grupo onde estão os representantes do futebol amazonense, né? 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Quero aqui mandar um boa tarde para vocês do meu querido irmão Nicoré, o Nego Tenka e o Jonas, lá no lugar Uruá. Bom, teremos aqui... Já estamos... Não estamos encontrando, Wilkini, os jogos do campeonato dos representantes do futebol amazonense, né? Então, domingo, próximo domingo, dia 28, às 16 horas, o Nacional faz o primeiro jogo, né, Wilkini? Aliás, o primeiro jogo já foi, né?
4: Eu acho que já tá na fase de mata-mata.
3: Primeiro jogo, já houve o primeiro jogo, Wilkini?
4: Já, foi 1-0
3: para o NASA. E agora, dia 28,
4: domingo agora,
3: o jogo será de volta, né? Araguaína e Nacional. O Manauara jogou no primeiro jogo, jogo de ida, 2-0 em cima do Independência. E domingo, às 15h30, o jogo de volta. Então, os dois times do Amazonas aí, muito bem, né, no campeonato. Tem o São Raimundo, primeiro jogo, né? Primeiro jogo empatou em 1-1, e agora o jogo de volta será domingo, dia 28 às 16 horas, com o Porto Velho, né? Com o Porto Velho. E estamos pesquisando aí. 12 horas, 23 minutos. Campeonato Brasileiro da quarta divisão. Já vamos falar da Copa do Mundo. Vamos já, quero já mandar aquele boa tarde para vocês, né? O nosso amigo Gilson, obrigado pela audiência, né? Mototaxista ouvindo a gente, João Ricardo. O nosso amigo Domingos, lá no Andaraí. Falando em Andaraí, o nosso amigo Arnaldo Reis, lá no seu comércio. A gente agradece pela audiência. Aqui próximo da rádio, o nosso amigo Bocó, né? O você lá do Beco da Creche, o nosso amigo DJ, professor Adailton, tá bom? Nosso diretor administrativo, que nos ouve lá no Manicorezinho, o nosso amigo Alan Crisley, tá certo? Professor Bosco França, nos ouve lá no bairro de Laura Vicúnia. Todos vocês, a gente agradece a audiência. Vocês das comunidades, né? Você de Democracia, toda a família Maia aí em Vista Alegre, você de Boa Fé, aliás, ali próximo da comunidade de Vista Alegre, que é Água Azul, né? Rapaz, Capananzinho, Capanangrande, boa tarde para vocês lá da comunidade, né? De Igarapezinho, Barreira de Manicoré, por sinal, Dona Lucila e toda a sua família lá na Barreira de Manicoré. Vocês das estradas, né? Estrada do Igarapezinho, estrada do sindicato, lá no sítio do Pedraça, rapaz. Quem nos ouve é o Arauanã, ele que é irmão do Preto do Gudir, né? Vocês todos da estrada do sindicato, a gente agradece pela audiência, 12 horas e 25 minutos. Vamos então falar dos jogos de ontem, que ainda Copa do Mundo, porque daqui a pouco, às 3 horas da tarde, começa as definições já, né, Wilkin? Começa, ontem terminou a segunda rodada da primeira fase e hoje já teremos os primeiros classificados, né, as definições para a próxima fase. Mas ontem, jogos de ontem, Portugal 3, Paquistão 0, né? Aliás, falei 3, Wilkin, foi 5, né? Já tirei 2 gols. E o robozão Wilkin finalmente desencantou, né? Desencantou, marcou 2 gols, logo aos 6 minutos, já fazia 1-0, né? Depois o Nuno Mendes fez 2-0 e o Cristiano Ronaldo voltou a marcar aos 39, fazendo 3-0. E aí no segundo tempo, aos 60 minutos, 4-0 e o Rafael Leão fechou a goleada aos 87 minutos de jogo, portanto 5-0 para a seleção do Cristiano Ronaldo, seleção de Portugal, em cima do Zebaquistão, né? Nome complicado. E a posse de bola, vamos lá, né? A estatística, 66% para Portugal contra 34%. Chutes no gol, 16 para Portugal, 7 do Azerbaijão, né? E na direção do gol, 9 contra 2. E tá aí, portanto, né? Time fraquíssimo e a seleção portuguesa metendo 5-0. É a primeira vitória. Seleção portuguesa já com 4 pontos em 2 jogos. Vamos aos demais resultados. Vamos aos demais resultados. Depois tivemos Inglaterra 0, Gana também. Jogo fraquíssimo. O placar já diz muito bem como foi a partida. Achei uma partida tecnicamente muito fraca, né? A Inglaterra, que havia feito um bom jogo na sua estreia, ontem ficou devendo e esse resultado, Wilkin, serviu para tirar os apostadores, né, Wilkin? Foi realmente... Mas tem um detalhe, Wilkin. A maioria dos times africanos, né, são times bons, muito difícil de ser batido, porque a vontade, a raça que esses times têm, o Wilkin, é realmente impressionante, né? A seleção de Gana ontem, os jogadores deixaram a última gota de suor dentro de campo e foi um resultado bom para a seleção africana. Tivemos ainda o Panamá perdendo por 1-0 para a seleção da Croácia, né? Se esperava também o melhor futebol, principalmente um placar melhor, mas o placar mínimo, mesmo assim, boa vitória da Croácia. E à noite, o último jogo de ontem, Colômbia 1, República do Congo 0, né? Rapaz, então, foi um jogo em que a Colômbia dominou. Quem marcou o gol, Wilkin, da Colômbia? Coloquem daí pra gente ver. Foi o Nunes, né? Daniel Muñoz. O lateral direito, o Muñoz, e fez 1-0 para a seleção colombiana, né? E o atacante da Colômbia jogou demais, mas o Dias não fez o gol, mas aos troncos e barrancos, né? Com domínio do jogo, e a seleção de Congo se fechou e deu realmente muito trabalho, mas o que importa para a Colômbia são os 3 pontos, né? Foram os 3 pontos e a Colômbia muito bem encaminhada para chegar na próxima fase. E hoje a partir das 3 horas, hoje, como nós falamos ontem, a partir de hoje, vai haver aí algumas mudanças em relação à tabela, né? 2 jogos ao mesmo tempo, né? Serão sempre assim, será sempre assim a partir de agora. 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Quero mandar aquele boa tarde ao nosso amigo Nanico, né? É, rapaz, o Manuel Mota, o Parintins, juntamente com a sua esposa, né? O Doja, o Doutor Sardinha, o Preto do Gudi, a professora Socorro, a professora Delma, a Manuela, né? Todo mundo nos ouvindo aí no bairro de Mazaré. 12 horas e 32 minutos. A partir das 3 da tarde, o Wilkine, hoje não teremos jogo começando às 3 horas, né? Às 3 da tarde, dois jogos. Não, eu tô falando, eu queria falar às 13, né? A uma hora, como sempre a gente tinha, né? Então, hoje, às 3 da tarde, né, começa aquilo que eu falei, haverá uma mudança, né? Porque serão dois jogos ao mesmo tempo, né? Porque às 3 horas, hora Manaus, teremos a definição do Grupo B. Suíça e Canadá irão se enfrentar, assim como também Bósnia e Catar. Vamos olhar, Wilkin, nesse Grupo B, a tabela, para a gente ter aí uma dimensão, uma noção, para saber mais ou menos quem tem e quem não tem chance de classificação. O Grupo B, a liderança é do Canadá, né? Vejam só como é o futebol. O Canadá tem 4 pontos, a Suíça também. Em segundo, em terceiro, a Bósnia, 1 ponto. E Catar também 1 ponto. Então, todo mundo com chance, né? Todo mundo com chance. O confronto aí é Canadá e Catar, enfim. Não, Canadá e Suíça, né? Os dois líderes, né? Com 4 pontos. Se houver um empate, o Canadá fica na liderança com 5 pontos, né? É muito bom ficar em primeiro. Para a Suíça, só a vitória interessa para se classificar em primeiro lugar, né? A Bósnia, por exemplo, pode até ficar em segundo lugar, né? Pode. Tem um confronto direto, né? A Suíça ganhou da Bósnia, né? No caso, ficaria com 4 pontos, mas perderia, né? Catar, então, vai lutar para ficar em terceiro lugar, né? Se Catar vencer, vai a 4 pontos. E aí ultrapassa a seleção da Bósnia, né? Hoje a Bósnia fica em terceiro, está em terceiro lugar, mas se houver um empate, o Knid vai ficar com 2 pontos, né? Vai ficar em terceiro, vai continuar em terceiro, se isso acontecer, só que ficaria, no caso, com 2 pontos, muito difícil, né? Eu acho até que com 2 pontos não vai conseguir nada, né? Não vai entrar como terceiro, já vai ficar descartado esse grupo B. Se houver um empate, entre Catar e Bosnia. Então, esse grupo vão ficar ali, vai ficar o terceiro colocado com 2 pontos. Isso já está praticamente fora. Eu sempre falei aqui que quem ficar em terceiro de uma chave com 3 pontos, mas com uma vitória, vai ter muito mais chance daquele time, daquela seleção, que conseguir 3 pontos em 3 empates, né? E vamos para outros jogos, vamos para a outra chave, né? Que será hoje. Cadê o que encontrou aí? É o grupo C, grupo do Brasil, às 18 horas, 2 jogos também, né? É, mesmo horário de Brasil e Escócia, teremos Marrocos e Haiti. Então, alô, torcedor brasileiro, né? Você que está acompanhando e porventura não sabe o horário do jogo, às 6 horas a bola vai rolar, né? Às 18 horas, hora de Manaus, Escócia e Brasil, Marrocos e Haiti, né? Vamos ver a classificação desse grupo. Vamos ver a classificação desse grupo. O Brasil está liderando, né, com 4 pontos. A mesma situação do grupo B. Os dois líderes com o mesmo número de pontos, né? Só muda ali embaixo o terceiro e o quarto. E o confronto também. Então, a seleção brasileira, se empatar, ficará com 5 pontos, só que não garante o primeiro lugar, né, Wilkin? Porque a Escócia tem 3. Se a Escócia vencer o Haiti...
4: Não, é
3: a
4: Escócia e Brasil.
3: Aliás, a Escócia e Brasil. Então, o Brasil, se ganhar, aliás, se empatar, não garante o primeiro lugar, porque vai a 5. E aí Marrocos, que já tem 4, pode ganhar do Haiti e ficar em primeiro lugar, né? O certo é que a seleção brasileira já está na próxima fase, né? Já está, porque se perder, vai ficar com 4 pontos, né? Vai ficar com 4 pontos, mesmo que a Escócia ganhe. Aliás, é isso aí, né? A Escócia ganhando, a seleção brasileira já fica só com 4 pontos. E aí, no pior das hipóteses, o Brasil vai se classificar em terceiro lugar, né? É isso que eu quero dizer. O Brasil, se perder, a gente espera que não, mas o futebol é assim, né, Wilkin? Futebol é assim. Quem joga espera 3 resultados. Vitória, empate ou derrota, né? Suponhamos que o Brasil empate o jogo, né? O Brasil vai para 5 pontos, mas a seleção marroquina pode ganhar e aí assumir a primeira posição. Então, é importante ganhar, né? Eu não acredito, pode até acontecer que a seleção haitiana do Haiti, né, possa tirar pontos de Marrocos. É muito improvável que isso aconteça, né? Você acha que Marrocos vai ganhar da seleção haitiana? Ganha e deve ganhar bem, né? Deve ganhar bem, né? Porque a seleção do Haiti luta para conseguir pelo menos 1 ponto, né? Luta para conseguir pelo menos 1 ponto, né? A Escócia ganhou da seleção do Haiti, né? Então, Haiti já está fora, né? Já está fora, porque mesmo que ganhe para a seleção da Escócia, né? O Brasil ganha da Escócia, ele não vai ficar em terceiro, né? Porque aí vai perder no confronto direto, né? Mesmo que haja uma zebra e a seleção do Haiti ganhe de Marrocos. Então, é muito difícil, né? E a Escócia pode até se classificar com esses 3 pontos. Pode até perdendo e se classificar, porque aí vai contar aquilo que eu falei, né? 3 pontos, pode entrar entre os melhores 8 terceiros, né, Wilkin? Pode, né? Porque quem consegue 3 pontos com uma vitória vai ter muita chance de se classificar. Diga aí, Hugo.
4: E pode se classificar ou em primeiro ou em segundo, né? Se vencer o jogo.
3: É, se a Escócia vencer o Brasil, pode ficar. Pode até se classificar em primeiro, né? Pode até se classificar em primeiro. Eu acredito que a Marrocos vai ganhar. A Escócia, caso vença o Brasil, pode se classificar em segundo. Né? É meu palpite. Bom, vamos aos demais jogos. Depois, daqui a pouco a gente fala na possível escalação da seleção brasileira. Falamos do grupo C. Hoje também teremos a definição do grupo A. À noite, às 9 horas da noite, hora Manaus, teremos África do Sul e Coreia do Sul e ainda República Tcheca diante do México, a seleção mexicana já classificada. Amanhã, Wilkin, amanhã teremos a definição do grupo E. E é, depois teremos o D, né? O horário do jogo, Wilkin, vamos ver aqui para amanhã. Para amanhã, o horário do jogo será diferente de hoje, né? Porque hoje o primeiro jogo começará às 3 da tarde, mas amanhã somente às 16, né? Então, o primeiro jogo de amanhã, somente às 4 da tarde, quando teremos a definição do grupo E, Curaçao e Costa do Marfim. Costa do Marfim, na minha opinião, né, é uma das melhores seleções africanas. Então, Curaçao e Costa do Marfim, no mesmo horário, Equador e Alemanha. A situação da seleção equatoriana, o Wilkin coloca ainda lá na classificação, está muito complicada. Né? A seleção do Equador, que se não me falha a memória, tem apenas um ponto. É isso mesmo. A liderança do grupo E é da Alemanha, que já está classificada com 6 pontos, né? E, inclusive, já garantiu o primeiro lugar, né, Wilkin? Porque se Costa do Marfim vencer, vai a 6 pontos também, mas aí ela já perdeu para Costa do Marfim. Aliás, a Costa do Marfim já perdeu para a Alemanha, né? Muito bem. Era isso que eu queria falar. Vamos ver a situação então do Uruguai, Wilkin. Só mais um momento aí na classificação. É porque o Uruguai tem vários jogadores do teu time, Wilkin. Vamos ver então a situação em termos de classificação do Uruguai. O Uruguai hoje está em segundo. Era isso que a gente estava no grupo, não, a gente não estava no grupo do Uruguai, né? A gente estava no grupo da Alemanha, que é o grupo, vê a classificação aí, é o grupo E, né? Aliás, eu confundi Uruguai com Equador, né? Só para fazer uma correção, são tantas seleções e a gente acaba se enganando aí. Eu queria falar do Equador, que a situação do Equador está complicada em termos de classificação. Vejam só, o Equador só tem um ponto e joga justamente contra a Alemanha, é isso? E para o Equador se classificar, ele vai ter que vencer, né? Porque a Costa do Marfim joga com Curaçao, então o Equador vai ter que vencer a Alemanha, coisa que é difícil. Sei bem que a Alemanha já garantiu a primeira colocação, né, Wilkin? Então, a seleção alemã deve descansar seus principais jogadores, porque não tem mais necessidade, né, Wilkin? Já não tem mais necessidade de forçar. Então, o treinador pode até experimentar outros jogadores, um novo sistema, enfim. Então, a verdade é que para a Alemanha não vale mais nada em termos de classificação, porque já garantiu o primeiro lugar, porque mesmo que perca o jogo, Costa do Marfim ganhe, também chega a 6 pontos, mas não ultrapassa, não toma mais o primeiro lugar. Então a seleção equatoriana pode se beneficiar dessa falta de interesse, né? Equador pode ganhar o jogo e ir a 4 pontos, né? Mesmo assim, ainda vai ter que torcer para que a Costa do Marfim perca, coisa que será muito difícil, né? Será muito difícil. Então, o Equador vai mesmo torcer para chegar com 4 pontos na segunda colocação. É isso, né, Igor? Ganhar para ficar em terceiro, para se classificar como um dos melhores terceiros colocados. Diga, Igor.
4: Ainda, mesmo sendo desclassificado, mas cada vitória ainda vale uma premiação boa.
3: É, só lembrando que a Alemanha também, né, Igor, vencendo já ganha uma grana melhor, né?
4: Até que, ó, quando acaba a primeira rodada, e mesmo se a seleção tiver de classificado, mas se ganhar, ganha um dinheiro
3: a mais. É, muito bem. Uma vitória vale grana, né? É. Grana na Copa do Mundo. 12 horas.
4: E muito, tá?
3: 12 horas e mais 16 minutos. Vamos agora provar a escalação da seleção brasileira, Wikini? Vamos lá. 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
2: Meio-dia e 48 minutos.
3: Muito bem, 12 horas e mais 48 minutos é o seu programa Balanço Esportivo. Quero mandar um boa tarde aos nossos ouvintes, né? Vocês do meu querido bairro do Manicorezinho, obrigado pela audiência, né? O Manuel Mota sempre ouvindo o nosso programa, tá certo? Nosso amigo Caçamba. Quem também ouve a gente é o Carrapatinho na escuta do programa, o Paulo Albuquerque. Quem mais lá no Manicorezinho? O goleiro Adriano. Quem mais ouve a gente por lá? A Dona Dora. Quero mandar também um boa tarde, né? O nosso diretor administrativo. O nosso boa tarde, né? Quero mandar um boa tarde especial para minha esposa Alessandra, sempre ouvindo o nosso programa. Então, a provável escalação da seleção brasileira para hoje, né? Sei bem que o Ancelotti, o Ikine, dizem que os jogadores não sabem, né, se serão escalados ou não, né? Ele mantém lá. É um modo de motivar os jogadores, né, Ikine? Então a seleção brasileira deve sair jogando com Alisson, Danilo, Marquinhos, Magalhães e Douglas Santos. Ali na frente, né? Casemiro, Bruno Guimarães, Lucas Paquetá, Rayan, Matheus Cunha,

Estava ali na. O treinador estava. Não tinha definido ainda o centroavante, né? Ele começou jogando com o Igor Thiago, né? Depois colocou o Rafinha como centroavante quando tirou no primeiro jogo. E aí, no segundo jogo, colocou o Matheus Cunha, que correspondeu, acabou fazendo 2 gols e agora deve entrar como titular. Tinha muita gente, tem muita gente dizendo que o Neymar vai sair jogando, eu acredito que não, né? Eu acredito que ele deva entrar durante o jogo, né, porque ele vai ficar à disposição, né? O Neymar já faz mais de um mês que não joga, né, uma partida oficial. Voltou a treinar um dia desse, né? Se recuperou de uma contusão muscular. Fazem 3 dias que ele treinou com seus companheiros. Então, num jogo importante, que é o jogo de hoje, porque a seleção brasileira, apesar de já estar classificada, na minha opinião, né, porque já tem 4 pontos, na pior das hipóteses, vai entrar como terceiro colocado. Então, a gente vê aí, Eukine, que o treinador da seleção brasileira, né? Mesmo com uma indefinição no primeiro jogo, tirando o Casemiro ainda no intervalo, mas depois ele voltou e continua ali, né? Com os dois volantes, né? Que ele gosta muito do Casemiro, é um jogador de total confiança, e também o Bruno Guimarães. Vamos torcer para que a seleção brasileira faça um bom jogo, só que acho eu, não sei você, ou Eukine, que o jogo de hoje será muito mais difícil que o jogo passado, né? Acho que a seleção da o adversário, que é a Escócia, né? Acho que é muito melhor que a seleção do Haiti e o jogo hoje, no meu entendimento, será muito mais difícil, né? Então tá aí a possível escalação da seleção brasileira para o jogo de hoje. Repito para você: Alisson, Danilo, Marquinhos, Gabriel Magalhães e Douglas Santos, Casemiro, Bruno Guimarães, Lucas Paquetá, Rayan, Vini Júnior e Matheus Cunha.

Não, Wilkin, e amanhã, Wilkin, faltou a gente falar dos jogos da noite, Wilkin. Vamos então para os jogos de amanhã. A gente falou só nos jogos que irão começar às 16h. 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

0: 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E amanhã já falamos do Grupo E, que começa às 16h e depois às 19h teremos a definição do Grupo F, Tunísia e Países Baixos, né? Que é a Holanda, né? É isso, Ícone? É a Holanda e Japão e Suécia. E o Grupo D também será definido amanhã às 10 da noite, né? Então, até o Grupo D teremos a definição. Às 10 da noite, amanhã, Tunísia e Estados Unidos já classificado, e também Paraguai diante da Austrália, né? E depois de amanhã, Wilkins, tem aí a tabela para depois de amanhã? Isso mesmo, na sexta, né? Na sexta-feira, dia 26, a definição do Grupo I, às 15h, Noruega e França. Que jogão, né, Wilkins? Jogo bom, Noruega e França, Senegal e Iraque. E depois, às 8 da noite, Cabo Verde e Arábia Saudita, Uruguai e Espanha. A situação do Uruguai é complicada. E o Grupo G será definido. É duro de assistir esse horário, viu, Wilkins? Coloquem daí. O Grupo G, Nova Zelândia e Bélgica, às 11 da noite, né? Às 23h, e também mesmo horário para Egito e Irã. Acabou, Ico? Ainda tem mais? Tem mais. Dia 27, sábado. Cadê a data? Sábado, dia 27. Muito bem. Teremos a definição do Grupo L às 17h. Panamá, Inglaterra, Croácia e Gana. E depois, às 19h30, Colômbia e Portugal, é o grupo K, né? E o República do Congo e Azerbaijão, no mesmo horário, evidentemente, né? Às 19h30. E terminando a primeira fase, é o grupo J. É isso, Eucane? Termina aí a primeira fase, sábado? O Grupo J, Argélia e Austrália, e depois não, mesmo horário para Jordânia e Argentina. Então, a primeira fase só termina no sábado. E o mata-mata, que dia começa, Wilkins?
1: Dia 28.
0: Dia 28, domingo. Então, por enquanto, a bola não vai parar, será todos os dias, né? Então, a primeira fase termina sábado e no domingo já começa o mata-mata da Copa do Mundo. Um minuto para as 13 horas, por hoje é só. A gente agradece a sua audiência e renova o convite para amanhã, se Deus quiser, com mais um programa a partir das 12 horas e 10 minutos. Tenhamos todos uma boa tarde.
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4: 13 horas e 15 minutos.

0: Essa música aqui eu gravei com um cara chamado Natanzinho falando de amor. E no violão tem ele. Orleans, com sentimento, por favor.
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0: Quem sabe cantar comigo aí, vai.

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4: 14 horas e 16 minutos.

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1: nós.
2: Hip Hop, quer fã, faz barulho aí.

0: Musicão, musicão, é! Não tô preparado, não.
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3: Alô, mano, Walter!

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4: 15 horas e 34 minutos.
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3: 17:57.
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4: 18 horas e 12 minutos.
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0: Que coisa linda, obrigado.
1: Diga pra mim qual a razão.
0: Do quê?

0: Quem gostou, dá um grito.
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2: Coração de vocês, é!
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0: Galera maravilhosa, hein?
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2: Quem já tomou um ouvir o cheiro de avião aí? 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

0: Obrigada, maravilhosos.
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5: 19:27.
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0: legal.
1: Salve de palmas ao bombeiro mais lindo do Brasil. Joga a mão pra cima e bate na palma da mão. 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É mais ou menos assim, ó.

0: gostou, faz barulho pra nós, né?
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